0: 10 horas.
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0: 10h24.
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0: 10h27.

0: 10h40.
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0: 112. 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

0: 11:22.
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0: 6:03.
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0: Meia-noite e 12.
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0: meia-noite e 20.
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2: Meia-noite e 22.
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0: 18:41.
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0: Mais FM 18:42.

0: 1 e 4.
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1: Uma e 18.

0: 1:22.
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0: 1:23.

0: Viva a vida!
1: Uma e 41.
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0: forte, corajoso. Levanta e anda. Vai em busca da sua sorte.
1: É sobre não desistir. 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
0: Thiago André Barbosa.
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0: duas horas.
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0: 2:20.
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2: 2:28.

0: 2h40.
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1: 4 e 2.

0: gente. Obrigado!
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0: Maduca, o da...
1: 4 e 17.
2: Não tem jeito, meu compadre. Vambora. Ela vacilou comigo, nós estamos aí. Tudo certo.

0: Coração partido!
1: Quatro e vinte.
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0: 4:41.
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0: 4:42.
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0: 5 e 1.
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0: Mais 5 e 3.

0: Maravilha!
1: 5 e 12.

0: Vamos pra cima e faz barulho aí, Fortaleza, por gentileza. Vai.
1: Cinco e vinte e dois.
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0: Obrigado!
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0: 5:41.
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2: 6 horas.

Iniciamos mais um dia com a graça de Deus, com a proteção da Virgem Maria, nossa mãe, e sob a luz e o amparo do Espírito Santo. Coloquemos todas as nossas alegrias, preocupações, coloquemos no coração do nosso Deus mais esse dia que Ele nos dá para a nossa vida, para a nossa existência, para que nós sejamos seus filhos e filhas muito amados. Com muita confiança, vamos rezar. Senhor, no silêncio deste dia que amanhece, venho pedir-te a paz, a sabedoria, a força. Quero olhar hoje o mundo com os olhos cheios de amor, ser paciente, compreensivo, manso e prudente. Ver além das aparências teus filhos como tu mesmo os vês, e assim não ver senão o bem em cada um. Fecha meus ouvidos a toda calúnia.

Guarda minha língua de toda maldade, que só de bênçãos se encha meu espírito. Que eu seja tão bondoso e alegre, que todos quantos se achegarem a mim sintam a tua presença. Reveste-me de tua beleza, Senhor, e que no decurso deste dia eu te revele a todos. Ave Maria, cheia de graça, o Senhor é convosco. Bendita sois vós entre as mulheres, bendito é o fruto do vosso ventre, Jesus. Santa Maria, Mãe de Deus, rogai por nós, pecadores, agora e na hora da nossa morte. Amém. Cheios de amor e confiança, rezemos. Pai nosso que estais nos céus, santificado seja o vosso nome. Venha a nós o vosso reino, seja feita a vossa vontade, assim na terra como no céu. O pão nosso de cada dia nos dai hoje. Perdoai-nos as nossas ofensas, assim como nós perdoamos a quem nos tem ofendido. E não nos deixeis cair em tentação, mas livrai-nos do mal. Amém. Que o Senhor nos abençoe e nos proteja neste dia contra todo o mal. Em nome do Pai e do Filho.

0: Somos fãs pra caralho.
1: Não vou dar conta de terminar o DVD.
0: Porra, que alegria.
1: Não vou dar conta de terminar esse DVD, como é que faz?
2: Não, mas não veio pra atrapalhar, não, mano.
0: Deus abençoe muito vocês, velho. Muito, muito, muito.
1: Cara, esses caras aqui são fodas na vida de Diego Vitor Hugo. É sem palavras pra esquecer. Aí. Nós merecemos e o Berlândia também merece ter isso aqui.
0: Falou tudo o que queria? Vai com Deus então. Vou seguir minha vida.

0: 6:22.
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0: 6:41.
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0: 6:57.
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2: 7 horas.

0: 7:28.
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0: 982.
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0: Caixa, Zé Ricardo e Thiago.
1: Valeu, Zé Novaes.
0: Bom demais.
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0: 8:20.
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0: 8:40.
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0: Oito e quarenta e cinco.

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0: Deixa as cachaças pra nós.
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2: 8h55.
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0: 9 horas.
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0: Oi, bom dia, tudo bem com você por aí? Tudo certo? Prazer imenso, André Luiz. Está começando a Manhã da Mais, essa segunda-feira, dia 4 de maio.
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0: Olha, pra você, muito bom dia, obrigado pelo carinho, pela sintonia, boa segunda-feira, boa semana. Eu adoro segunda-feira, porque segunda-feira é dia de dar a volta por cima, viu? Planejar tudo que você vai fazer, porque a semana começa ensolarada em toda a região, sol amanheceu aí, né, brilhando em todo o litoral, e você tá sempre com a Rádio Mais. Obrigado aí, onde quer que você esteja, pelas ondas do rádio, na 87.5, pelo aplicativo da Rádio Mais FM, também na Play Store. Você pode baixar o aplicativo da Rádio Mais. Você pela supermaisfm.com.br, também pelo site da Super Mais aí. Obrigado pelo carinho. Você pelos Rádios Net também. Vai lá no Rádios Net, ouve a Rádio Mais também, várias plataformas para você. Ah, e também pelo Alexa também, viu? Vai pela... A Alexa também toca a Rádio Mais, hein? Show de bola. Então participe a partir de agora. Te faço companhia nessa manhã de segunda-feira, dia 4 de maio. Rapaz, como o tempo passa, viu? Já passou vários dias aí do mês, né? Desse mês já passou 4 dias, né? E também vários dias aí do ano também, de 2026. E você vai nessa pegada aí, viu? Vai planejando, vai fazendo coisas boas, plantando bem, colhendo bem também, que é importante. E a partir de agora te faço companhia. O que tem de prêmios pra você essa semana, né? Já, Dia das Mães está chegando aí, você vai ganhar muito mais prêmios aqui na Rádio Mais. Olha o que tem para você de eletrodoméstico para você nessa semana, tá? São 3 aqui, só são 3, tá? Que mais aqui, ó? Tem pizza para você também, tem, olha, tem muita coisa bacana, tem kit Dia das Mães. Olha, vale a pena você participar a partir de agora aí no 3427-2325, começando muito bem hoje a sua manhã de segunda-feira, que você tenha, né, responsabilidade para poder prosseguir a vida, né? Com certeza, com muita paz no coração e principalmente Deus, com muita saúde, você vai levando a vida, né? Porque a vida é assim. Nós temos que, cada passo, né, a cada dia aí, nos erguer cada vez mais, né? Sacudir a poeira e dar a volta por cima. Eu sempre penso dessa forma. Obrigado aí pelo carinho. Vamos que vamos, porque essa semana vai ser uma semana abençoada. Pode ter certeza disso.

Olha, agora 9 horas e 19 minutos em todo o litoral. Prazer imenso estar com você sempre aqui, André Luiz, na Rádio Mais. Olha, fala pra você de notícias, informações aqui da Baixada Santista. Olha, o comércio da Baixada Santista está otimista, viu, para o Dia das Mães agora, deste ano. A expectativa é de aumento de 10% aí nas vendas em relação ao ano passado, viu? A data é considerada a segunda maior, né, do Brasil. E olha, vai ajudar muito aí o atacado e o varejo, viu? Olha, você sabe que antes do Natal tem o Dia das Mães aí, né? Que deve movimentar aí vários consumidores, principalmente, né, a partir dessa semana agora. Porque domingo que vem, né, no dia 11, é o Dia das Mães, viu, gente? Pra quem já recebeu, é bom já garantir o Dia das Mães aí, o presentão, tá bom? Olha, o gasto médio deve ficar entre os brasileiros aí, ó, de R$200, né? Mais ou menos R$200 por cada presente aí. Olha, você sabe que a maioria das compras ainda deve ser e vai acontecer em loja física, né? Segundo pesquisas aí, informa que a internet também vai ter uma alta, mas ainda as pessoas procuram lojas físicas para poder comprar o presente do Dia das Mães. E a gente espera, viu, que fomente aí o comércio local, né? Olha, mesmo a opção de você pagar com Pix, cartão de crédito, né? Ou até mesmo débito, é o tradicional aí para ajudar na hora da compra, para você não deixar sua mãe sem presente, viu? Então dê um presente bonito aí no Dia das Mães. Vá no comércio local e compre, viu, gente? Porque você vai estar girando aí essa roda gigante, né? E o comerciante fica mais feliz ainda. Olha, fala pra você que um homem foi preso após atacar uma ex-companheira e o atual namorado dela com um facão, viu? Ele foi lá fazer um acerto de contas com a ex, né? E também com o atual namorado dela. Que coisa, viu, gente? Esse caso aconteceu lá em Registro. Olha, segundo a polícia, o crime aconteceu após o suspeito não aceitar o fim do relacionamento. O cara não aceitava de jeito nenhum, né? O término. E aí ele invadiu o local lá onde estavam as vítimas, né? E começou a dar golpes de facão. Olha, eu falo pra você, como que pode, gente? Acabou atingindo um homem, né? E essa mulher também. As vítimas foram socorridas e encaminhadas aí no pronto atendimento lá em Registro. Olha, segundo informações aqui, ainda não tem o desfecho da história na questão das vítimas, viu? Porque ainda não passaram o laudo médico, se estão bem, se estão vivos ainda, né? Eu espero que esteja, viu, gente? O agressor foi detido, viu? E o caso está sendo investigado como violência doméstica e tentativa de homicídio. Agora o cara tem que se contentar e ficar preso, né? Agora, literalmente, ele ceifou, né, a vida dele e vai ficar preso. Porque, né, tentou matar o atual namorado e a ex-namorada por conta de não aceitar o término de um relacionamento. Eu falo pra você, né? Agora, venhamos e convenhamos aqui, ó. Quando você termina, né? Ou alguém termina com você, porque já não tá dando mais certo, não é verdade? E tem muita gente que não aceita um término de um relacionamento. E fica aquela questão, né? Vou tentar de novo? Vou fazer o possível pra reconquistá-la? Ou reconquistar? Será que isso dá certo, gente? E aí, não dando certo, o cara partiu pra agressão com o facão, né? Com a ex-namorada e o atual namorado dela. Olha, é um absurdo isso, viu? Com tanto homens e mulheres no mundo, né? Pra você poder achar sua cara metade, você quer ainda, né? Viver do passado. Eu penso diferente. Já que não deu certo, cada um vai seguir sua vida, né? Primeiramente, o amor próprio. É isso. Agora 9 horas e 23 minutos, tá na mais, tá bom demais, já já.

0: Zezé Camargo. Yeah! 9h29, bom dia pra você, uma ótima segunda-feira, meu povo.
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0: Olha, vai mandando mensagem no 3427-2325, começando a segunda-feira maravilhosa aí, né? Vamos acordando aí, ó. O dia já começou, né? O dia já começou já, feliz da vida, né? Porque você tem Deus no coração e a gente vai se alimentando, né, de coisas boas. Que tem de coisa ruim por aí, impressionante, né? Tem de curva de rio. Ó, vai tirando da sua vida isso aí, viu? Não fica com essas curvas de rio, não. Não é que só toma seu tempo, não é verdade? Não é só quer saber o que você pode oferecer. E na hora que você precisa, não, ninguém aparece. Então, ó, siga o seu trajeto, seu caminho, viu? Fique esperando cair do céu, não, viu, gente? A vida é uma só. A gente fica esperando cair do céu. O tempo passa e a gente não faz nada, não produz nada. Não é verdade? Olha, vai mandando seu alôzão aí, deixa eu ver. O pessoal tá falando do Corinthians de ontem. Ê, time do Corinthians, perdeu do Mirassol ontem, mas eu assisti o jogo. E vi a lambança do árbitro, viu? Olha, que juizinho maroto esse, hein, rapaz, seu? Fala pra mim, hein? Você que é corintiano, você tá, né? Tá bravo com o juiz aí. E eu também tô, viu? Porque o jogo era pra ter pelo menos um empate aí. Ele tinha dado um empate, tava bom demais. Mas aquele pênalti não foi pênalti, né? É? Aquele gol do Mirassol depois lá foi falta em cima do menino lá. Enfim, frescura. Agora vamos chorar pelo leite derramado? Claro que não. Ainda confiamos aí no trabalho do Diniz. Ainda confiamos e vamos continuar confiando. Alô, bom dia, Rádio Mais. Quem fala comigo aqui é a Déia Miranda, também tá com a gente. Ô, Déia, beijo pra você, obrigado. Tá mandando um bom dia, boa segunda-feira. O Wellington também tá mandando um áudio aqui pra gente. Deixa eu ver aqui, ó. Ah, mandou um vídeo hoje, né? Bom dia, meu amigão. Um abraço pra você, obrigado. O Wagner Mena também mandou um bom dia pra nós aqui. Desejando aí uma ótima segunda-feira. Que Deus ilumine seus caminhos, dirija seus passos e destrua, né? Na questão de decisões e fortaleça e renove sua fé e te faça vencer e prosperar. Amém. Igualmente, viu, Wagner? Um abraço pra você, obrigado. Alô, Janaína também tá com a gente. Bom dia, André Luiz. Bom dia, Vini. Sou Janaína aqui do Jardim Coronel, passando aqui pra desejar uma ótima segunda-feira, hein? Segunda-feira brava essa, né? O pessoal tá falando da rádio aqui, ó. Ele queria mais um domingo aqui, né? Não, mas hoje é segunda-feira. Hoje é meu aniversário. Ô, Janaína, então não tá brava não, viu? Hoje é aniversário dela. E vamos brindar com aquela tubaína bem gelada. Ô, menina! Você merece, viu? Você merece aí. Feliz aniversário pra você. Muita saúde, muita paz. Muita felicidade pra você também. Muita alegria, viu? Que você continue sendo essa pessoa maravilhosa aí. Um abração pra todos vocês aí do Coronel. E também, né? Especialmente lá pra nossa amigona Janaína, fazendo mais um aninho de vida. Obrigado, Janaína. Que Deus abençoe sua vida sempre. Ela que cuida da mamãezinha dela, né? Sempre, né? Sempre preocupada com a mãe dela, mas tá certo, viu? Eu também me preocupo com a minha, né? A gente tem que ter essa preocupação diária aí com a família, né? Porque a única coisa que nós leva da vida é o pai e a mãe.
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0: Beijo pra você. Se tiver bolo aí, ó, pode convidar e a gente vai comer bolo. Enche o copo aí. Alô, bom dia, Rádio Mais. Quem tá comigo aí, alô, bom dia.
3: Bom dia, André Luiz. Uma ótima semana aí pra você, pra todos os ouvintes. Uma semana abençoada aí pra nós. Estamos juntos.
0: Ei, meu amigo. Valeu. Ayrton, e vai Corinthians. Santos empatou também de novo, né?
4: Bom dia, André Luiz. Eu tô aqui ouvindo aqui, ó. Começou o show aí.
0: Ô, meu amigo José Brescotti.
4: E aí, tudo bem? Aqui tá tudo bem. É o Brescotti do Asus, tá?
0: Legal.
4: Aqui tá ótimo. Que você bom. Tá bem, a família tá bem, tá. Mãe melhorou.
0: Tudo bem, graças
4: então,
0: a Deus.
4: Então, tudo bem, né?
0: Tudo bem.
4: Mas dá um alô pra mim, tem bastante gente que mora aqui na região, aqui do litoral, Iguape, Piruíbe, tudo. Um feliz aniversário pra Maracaí, estado de São Paulo, cidade do Menino da Tábua.
0: Que legal.
4: O Tião Carreiro gravou uma música do Menino da Tábua.
0: Ó, que legal.
4: Né? Dá um alô lá, parabéns, 121 anos.
0: Bacana.
4: É isso aí, né? Estamos aí, né? E o pessoal também, todo que está ouvindo a rádio aí, né? Os ouvintes, né? E vamos lá, minha rádio é mais. Vamos começar a semana, né? Junto. Alô!
0: Ei, meu amigo José!
4: Dini, todos. Alô. Aí, né? Jefferson, todos, um abraço, tchau.
0: Valeu, José Brescotti, um abração pra você. Obrigado aí pelo carinho, pela sintonia sempre, meu amigão. Bora aqui, bora, meu povo. Manda mensagem, manda.
5: Bom dia, André Luiz, nosso futuro perfeito. Nosso perfeito carrasco, André Luiz, perfeito carrasco. Nosso perfeito tá aí, mano. Mandei as fotos pra você aí, ó. Se tentar um tubo.
0: Ah, o Marquinho mandou umas fotos aqui, ó. O pessoal continua jogando lixo, né? Nas ruas. É impressionante. Como que pode? Olha pra você, a prefeitura vai lá, limpa o terreno. E a população vai lá e joga lixo ali. É, sentido Belas Artes ali, o Trevo da CESP, é isso? Vou pegar o nome da rua aí. Esqueci o nome da rua, Marquinhos. Me passa o nome da rua certinho aí que eu vou falar aqui. Que é um absurdo isso, gente. Olha, você que é morador da cidade, você... Que tem seus trecos aí que você quer jogar fora, não joga em qualquer lugar, pô. Não joga, tem uns ecopontos pra você jogar, seu guarda-roupa, seu armário, seu sofá, o resto de obra, né? Agora o pessoal fica jogando na rua isso aqui, ó, no terreno. Não é verdade? Olha, como que pode? Eu já até pedi pra prefeitura providenciar uma câmera de monitoramento pra poder identificar quem joga lixo, né? Nesses pontos aí, porque toda vez que eu passo ali naquela rua, sentido Belas Artes, Chácara das Tâmaras, ao Trevo da CESP, tem lixo ali, né? Perto do riozinho ali, isso. Tem um monte de entulho lá e lixo e tal. Tem que identificar a pessoa que tá jogando lixo ali, né? Tem que identificar. Eu vou pegar o nome da rua certinho, vou fazer até um pedido aqui, mais um pedido, viu? Tá bom, Marquinho? Um abraço pra você, tamo junto. Olha, em todo lugar que eu passo, que é terreno que tá sem muro, né? O pessoal joga lixo. É complicado, tem que, ó, a pessoa tem que ser educada, né? De não jogar lixo na rua, porque a cidade que nós vivemos é a mesma. É o quintal que nós utilizamos, né? É o mesmo que você utiliza, né? Se eu passo por ali todo dia, se você também, a gente não quer ver uma coisa tão suja assim, né? Pode ter certeza que se você cuidar, todo mundo vai cuidar. Tem que se conscientizar sempre. 9h36, alô, bom dia. Quem fala comigo aí? Deixa eu ver.
6: Bom dia, André Luiz. Como é que você tá? Tudo bem?
0: Tudo bem.
6: Com a sua segunda-feira linda, maravilhosa.
0: Ô, Célia.
6: Eu tô bem, graças a Deus. Dormir foi demais, viu? Mas já tô de pé aqui na beira do fogão. Deus abençoe o seu dia.
0: Amém.
6: Te amo.
0: Ô, minha linda.
6: Eu não esqueço de você, não. Ah. Você falou que outro dia esqueci de você.
0: É, esqueceu.
6: Será que eu esqueci mesmo?
0: Esqueceu mesmo.
6: Acho que eu tô ficando velho, ficando gaga. Mas tá bom. Mas hoje eu tô lembrando.
0: Isso.
6: Um abraço pra minha filha Cida. É. Pra minha amiga Zefa. E um cheiro pra você. Te amo.
0: Ô, minha lindona. Beijo. Um cheirão pra você também. Um cheiro maravilhoso. Obrigado. Que Deus abençoe sua vida, viu, minha amiga Célia? A gente vai esquecendo aqui, esquece ali, né? A vida é assim, minha filha. Mas, ó, eu falo pra você, depois da minha Covid, que eu tive várias, né? Eu comecei a ser mais esquecido, viu, minha amiga? Esquenta a cabeça não, viu? E a gente vai ficando mais velho também, né? Aí o bicho pega. Um abraço, minha amiga Célia, pessoal lá do Oasis, sempre com a gente. Obrigado. Obrigado mesmo, viu? Vamos tomar aquele café da manhã maravilhoso hoje. Hoje eu já comi pão de queijo. O que eu tomei aqui? Pão de queijo? Olha só, foi pão de queijo, café com leite. Um pãozinho também maravilhoso. Trouxeram uma empadinha de frango aqui, maravilhosa também. Olha, tá recheado o café da manhã hoje, viu? Tá recheado mesmo, adorei. Bora aqui, bora, meu povo. Vai mandando mensagem. Alô, Jorjão do Tupi também tá com a gente. Bom dia, meu amigo Jorjão. Também tá com a gente sempre aí. Vai, Corinthians!
7: Bom dia, nosso prefeito. E aí? Manda um alô aí pro Nel, pro Tássio.
0: Tássio.
7: E se toca aí. Gustavo Lima retrovisou pra nós. Bora. E seu time, hein?
0: Rapaz, não
7: seu briga. Time? É. Roda, roda, roda, tá que nem. Elas, hein?
0: O que, rapaz?
7: Roda, roda, roda.
0: Não fala.
7: E volta pra zona. Tá a mesma coisa que das do job. Só roda, roda e volta pra zona, hein?
0: Pelo amor de Deus, nós estamos na zona de rebaixamento, é verdade. Rapaz do céu, eu não sabia não. É sério mesmo? Voltou pra zona de rebaixamento o Corinthians? Mas calma que tá no início ainda, viu? Tá no início. Calma aí, viu, Jorjão? Não fica falando mal do Corinthians não, rapaz. Porque, olha, eu fico triste, viu? Vai, Corinthians!
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0: 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Voltamos já.
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0: aí, sucesso pra você com Chitãozinho Chororó, Marília Mendonça. Tá na mais, tá bom demais. 9h51, bom dia. Na mais ouvida. Ó, de volta. Deixa eu atender o pessoal, tá mandando mensagem aqui. Alô, meu amigo Thiago Luz também tá com a gente hoje. Brigadão. Alô, Fidelis. E vai Corinthians, né, Fidelis? Olha, minha área mais, André Luiz. Corinthians não vai não, viu? Vai sim, rapaz. Ontem só foi só um dia só. Atípico, né? Foi um dia atípico, viu, Fidelis? Um abraço pra você, obrigado aí pela sua sintonia, obrigado pela mensagem de hoje.
1: Por favor, não me fale nesse time hoje. Tá irreconhecível ontem.
0: Ah, rapaz, ontem tava jogando só com reserva, a maioria, né?
1: Oh, o Zaguilandaga, o Andrade. Bom dia, Andrezão, ouvindo, que eu não sei que onde.
0: O Vini tá dormindo,
1: tá ainda.

0: onde onde quando é André. É. Uma parceria terrível.
1: Tô aqui, filho.
0: Tio, isso mesmo, mas faz parte.
1: Faz parte.
0: Rapaz, eu te falar com você, ó. É. Você quer ser meu amigo hoje?
1: O quê?
0: Não me fala do Corinthians, tá?
1: Não fala do Corinthians.
0: Que vergonha, hein? Pelo amor de Deus.
1: Ah, jogou mal ontem também, né?
0: O Corinthians jogou ruim demais ontem. Eu sei que o Mirassol, o mérito do Mirassol, mas o Corinthians foi mal demais ontem.
1: Foi mal, né, filho?
0: Hoje eu não quero nem... Vou participar agora do programa. Vou escutar o dia inteiro. Vou nem participar mais. Pelo amor de Deus, de vergonha. O Corinthians
1: foi ótimo. O Coringão, ó, perdeu do Mirassol ontem, mas foi uma lambança do juiz.
0: Deus, deixa eu colocar esse
1: áudio. Ah, tá. Esse aí eu vou ouvir depois, tá bom? Quem mais aqui? Alô, bom dia. Quem tá mandando mensagem aqui? Alô, Tiagão, bom dia pra você também.
2: Bom dia, André Luiz. Bom dia a todos da Rádio Mais. Bom dia a todos. Ó, já dizia meu pai, viu?
1: É.
2: Corintiano reclamar de juiz é a mesma coisa que prefeito reclamar de buraco na cidade. Não combina muito não, hein? Geralmente a coisa tende a ser boa pro lado do Corinthians aí, com relação ao juizado, hein, André?
1: Ah, vai dormir,
2: dessa
1: pô.
2: Vez não deu certo? Mas tá bom, bom dia pra vocês, uma ótima semana pra todos nós. Semana completa essa, hein? Vamos de segunda a sexta, hein? Não tem feriado, não.
1: Aleluia.
2: Não vamos desistir, não. Vamos pra cima.
1: É isso.
2: Maio tá começando. Que seja um mês excelente aí pra todos e pra todo mundo. E vamos pra cima.
1: Ei, Tiagão. Tiago Luz lá do Impacto Paulista. Tamo junto sempre. Obrigado. Manda um abração aí pra toda a turma. E vai Corinthians, rapaz. Corinthians, olha, meteram a mão no Corinthians ontem. É uma lambança, que meu Deus do céu, olha, impressionante. Alô, Marisa, do Jardim Magalhães, também tá com a gente. Ô, Marisa, tudo bem? Beijo pra você, obrigado, que Deus abençoe seu dia, viu? Ô, minha amiga Ana Fátima, tudo bem? Olha só, foi pegar o dogão dela, menina, que coisa, hein? Aproveitou, já pegou dois logo, né?
3: Oi. Bom dia, André Luiz.
1: Oi.
3: Segunda-feira, ainda em casa, essa semana eu só volto quinta.
1: Ah, que bom.
3: Sábado fui pegar meu dogão.
1: Aleluia, hein?
3: Até deu uma confusãozinha lá,
1: uhum.
3: Porque a menina não estava sabendo, né? Que
1: isso.
3: Mais próximo de mim é no Savoy.
1: Legal.
3: E ela não estava sabendo. Mas o Vini me orientou maravilhosamente bem.
1: Legal.
3: E deu tudo certo.
1: Ai,
3: tanto é, eu comprei mais um.
1: Ai, que bom.
3: Porque, afinal, eu tenho dois cachorros que é igual a mãe. Tudo com artrose, velho, né? Então, se eu corro, eles comem.
1: Oi, que legal.
3: E foi maravilhoso. Eu mesmo sem dente, eu comi o inteiro. Quer nem saber. Ó, FM Mais, muito obrigada.
1: Ô, minha lindona.
3: Sempre mais.
1: Um beijo.
3: Beijo pra todos.
1: Beijo, Fátima. Importante é saborear, viu? Um bom dogão. Ah, obrigado, minha lindona. Bom dia pra você. Uma semana abençoada e maravilhosa, viu? Tudo na vida é assim, ó. Tudo é passageiro, viu? É, mas já tá tudo certinho aí, ó. Alô?
4: Bom dia, André Luiz. Aqui é a Diva, passando pra desejar a todos uma ótima segunda-feira.
1: Ô, Diva!
4: Guarda por Deus, que Deus abençoe a cada um de nós.
1: Amém. A Diva é palmeirense, né, Diva?
4: Tá na mais, é bom demais.
1: É ótimo, e vai Corinthians pra você, viu, Diva? Só de raiva hoje do Corinthians, eu vou mandar vai Corinthians pra todo mundo aqui. Ei, minha amiga Diva, um beijo pra você. Manda um beijão aí pra Aninha também, pessoal da Sabor de Mel, pessoal também da Divas Lanches. Obrigado, que Deus abençoe o dia de vocês, viu? Obrigadão mesmo.
5: Bom dia, bom dia, bom dia, meu prefeito. Vai Corinthians, André Luiz, beleza? Boa segunda-feira abençoada pra nós. Depois do final de semana aí meio chuvoso, garoa, aquela garoa, né?
1: É.
5: O sol hoje esquentou.
1: Deu uma ganha.
5: É isso aí, estamos por aqui no Gaivota, mas tô subindo, vou subir. O trabalho me espera.
1: Porra,
5: aqui
1: rapaz.
5: Vou deixar pro próximo final de semana, ou quem sabe próximo mês, depois porra, a gente retorna. Beleza, André? Tamo junto, um abraço. Tô eu e o companheiro, né? Não deslarga de mim.
1: Isso, casquinha de bala tá com você, né? O seu companheiro aí de trabalho. Manda um abração pra ele. Ô, Cos, passa por aqui pra tomar a tubaína, rapaz. Bora tomar uma.
5: O sinistro, meu cobrador. Fizemos aqui ontem o contrapiso agora da...
1: Ah, é?
5: Da cozinha, agora tá quase pronto.
1: Tá tudo pronto.
5: É isso aí, tamo junto, um abraço. Cadê o...
1: É.
5: Casca de bala, o Vini, acorda.
1: Acorda!
5: Falou, André. Um abraço, tamo junto.
6: Potência!
1: Bora que bora, meu amigo Cosme, bom trabalho pra você, boa volta pra São Paulo também. O Cosme ouve a gente aqui em Itanhaém. Ouve a gente por São Paulo também, via aplicativo.

0: Ativo via site, obrigado. Tamo junto, meu parceiro. Quem mais aqui, alô?
1: Bom dia, André Luiz, aqui é a Vanderlei de Jardim Coronel.
0: Ô, Vanderlei, não tem nenhuma polêmica hoje não pra nós falar aqui, é? Rapaz, tô me coçando todo pra falar de uns negócios aqui na rádio. Eu adoro polêmica, ainda mais de segunda-feira ainda. Não tem nenhuma polêmica não. Me conta aí, meu povo, conta.
1: É, meu amigo, jogo inesperado mesmo, hein? Você viu aí? Santos jogou lá e empatou com o Palmeiras, que tá ganhando todas.
0: Verdade.

0: né? A gente nunca sabe, na verdade, o que esperar. Às vezes quem tá na lanterna vence, às vezes quem tá lá em cima perde, assim, vice-versa.
1: É, mulher. Mas
0: e assim vamos indo, né? Segundou, um bom dia pra você. Um abraço.
1: Ei, minha amigona Vanderleia, lá do Coronel, beijo pra você, obrigado pelo carinho. E vai Corinthians, viu? Eu acho que o Corinthians vai ganhar agora contra o São Paulo, vai ser dia... domingo que vem, né? É isso? Dia 10, dia 11? Ou dia 10? Vai ser sábado, é isso? Ah, vai ser bom demais, então. Vamos ganhar o jogo, hein? Vamos ganhar o jogo, olha. Deixa eu ver quem mais aqui, deixa eu ver. Alô, bom dia. Carlão também tá com a gente. Bom dia, meu amigão, tudo
2: alô,
1: bem?
2: Alô, André Luiz, bom dia do Chuchu aí. Manda um bom dia especial pra Alba do Alex aí, o Alex, o carequinha. Aqui é o Chuchu.
1: Ô,
2: um
1: Chuchu.
2: Abraço aí pro Lambissal do Baixinho, pro Zé Careca, pro Gordão, a todos aí. Um bom dia especial do Chuchu aí.
1: É, Chuchu, pessoal da obra aí, um abraço pra vocês. Bora que bora, meu povo.
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1: Sabe que, olha, segunda-feira pra começar a obra tudo de novo, rapaz. Vai ter que ter força de vontade, viu? Inspiração também. Bom trabalho pra toda a turma aí. Eu vou tocar o berrantão pra todos os, hein? Que estão aí na obra hoje. Toca o berrantão aí, ó. Quem pediu foi o Chuchu, viu? É, ele pediu. Em off aqui, né, Chuchu? Pra começar segunda-feira.
4: Bom dia, André Luiz. E aí, meu camarada?
1: Oi.
4: Pet, né? Recuperador do Bico do Branco.
1: Manda.
4: E aí, tá ficando mais velhinho hoje, né?
1: Eu por quê, rapaz? Eu, velho? Hoje não.
4: Feliz aniversário aí, viu?
1: Mas não é eu que tô fazendo aniversário, meu filho.
4: Deus abençoe. Tudo de bom pra você. Muitos anos de vida.
1: Rapaz, eu? Aniversário?
4: Deus abençoe. Ilumine sempre seus caminhos.
1: Mas onde você
4: viu isso? É isso aí, meu camarada. Feliz aniversário. Tamo junto. Valeu, nego. Vamos que vamos.
1: Mas eu... Mas, rapaz, você tá adiantado, filho. Só faço em novembro. Da onde você ouviu isso? Quem te falou? Rapaz, tô fazendo fake news aí, né? Meu aniversário hoje não, viu? É, vai, pula. Pula a conversa aí, ó. Alô, bom dia. Quem fala também é a Evelina do Oásis. Oi, Evelina.
5: Bom dia, André Luiz. Bom dia, aqui é Evelina do Jardim Oásis.
1: Oi.
5: Gostaria de ouvir qualquer música aí de Manu Batidão para oferecer para vocês, todos aí da rádio.
1: Boa.
5: Para todos que estão me ouvindo, minha rádio é mais FM. Gostaria de participar das promoções. E um bom dia pra vocês todos aí da rádio. Minha rádio é mais FM, que é Evelina do Jardim Oásis.
1: Oi, Evelina, um beijo pra você. Obrigado, que Deus abençoe o seu dia sempre, minha amigona. Deixa eu tocar a musiquinha agora aqui, ó. Ah, que a nossa amigona Isa vai falar. Ô, minha amiga Isa, tudo bem com você? Como que você tá? Na luta por aí. Tem uma mensagem bonita da Isa hoje. E eu também, logo após da Isa, eu tenho uma mensagem também bonita pra você aqui, ó. Falando sobre amizade, né? Que amizade é importante. Ô, minha amiga Isa, bom dia pra você também. Obrigado pelo carinho. Tamo junto.
6: Que a sua segunda-feira comece com fé. Siga com propósito e seja guiada pela mão de Deus em cada decisão que você tomar. Que Ele te dê sabedoria para agir, força para continuar e paz para o coração. Confie nos planos de Deus, mesmo quando você não entender o caminho. Ele está trabalhando a seu favor. Tenha uma semana abençoada, leve e cheia de presença de Deus.
1: Amém.
6: Bom dia a todos, bom trabalho, tudo de bom. Um abraço, Isa do Guaraú.
1: Ô, minha amigona Isa, um beijo para você. Obrigado pelo carinho, pela sintonia também, sempre. Olha, tem uma mensagem bonita para você hoje. Fala para você de uma boa amizade. Sempre será uma boa amizade quando você está no mesmo caminho, né, da outra pessoa. Olha, mesmo que a vida mude, o CEP, a rotina, o fuso horário, às vezes o amigo não está mais presente na sua vida no momento, mas nem que ele mude de cidade, de país, mas continua ocupando o mesmo lugar dentro da gente, não é verdade? Olha, a boa amizade, ainda mais que distante, sempre presente nos nossos corações. Apesar que passa, pode ser passada aí uma semana, duas, três, um mês, um ano, mas a ligação entre você e a amizade ainda vai prevalecer. Quando a conversa recomeça, é como se o tempo tivesse tirado um cochilo, viu, de 5 minutos, porque a amizade volta e a conversa boa também retorna. Tem amizade que a companhia não é só o mesmo o passar o tempo junto, mas mesmo a distância, né? O compromisso continua, da amizade, da confiança, porque a amizade que é boa para os dois lados, ela sempre vai existir. E pode ter certeza disso, viu? O quanto você estiver aí sempre ouvindo a gente, a amizade vai continuar. E continuar sempre.

0: com a Rádio Mais. Muito obrigado pelo carinho, pela sua sintonia, porque a amizade sempre é tudo e prevalece. Tá na Mais, tá bom demais, já tô de volta, hein?
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0: bem, de volta, 10 horas e 10 minutos em todo o litoral. Bom dia pra você, obrigado aí pela manhã a mais, hein? Aqui tem muito mais sucesso, muito mais participações pra você, muito mais alegria também, hein?
1: Tá bom demais.
0: Olha, tá chegando pra você o sucesso do passado, de volta ao presente, no túnel do tempo aqui da Rádio Mais. É, essa aqui, ó, marcou gerações. Eu falo pra você, viu? Vale a pena você voltar ao passado, de volta ao presente, tá? Porque tá chegando o túnel do tempo. E lembrando a você, você que tem aquela música que você... Ah, André Luiz, eu marcou a minha geração, marcou minha época, marcou um momento da minha vida, você pode mandar aqui pra nós, viu? 3427 2325, olha, tá chegando essa aqui com o Zé Ramalho.

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0: aí, meu sucesso pra você voltar ao passado com o Zé Ramalho. Chão de Giz, agora 10h15 pra você, bom dia.
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0: Confira o seu signo. Olha, tá chegando o horóscopo do dia pra você de Áries. Você ariano, você ariana, dia de agir com cautela, viu? Evite decisões impulsivas hoje, principalmente no trabalho, tá bom? Pra você de touro, bom dia, bom momento pra você organizar mais a vida financeira e valorizar o que é seguro pra você. Nada de desperdiçar aí, tá bom? Seu tempo, seu dinheiro, você de touro. Bom dia, você de gêmeos, comunicação em alta hoje. Aproveite para resolver pendências e esclarecer também maus entendidos, viu? Principalmente do lado familiar. Para você de câncer, bom dia, dia mais sensível hoje. Busque equilíbrio emocional. Evite conflitos desnecessários hoje, principalmente com a pessoa que está sempre ao seu lado, viu, você de câncer. Para você de leão, bom dia, sua energia está forte, mas cuidado com o excesso de orgulho, viu? Às vezes o orgulho atrapalha você, leonino, leonina. Ouça mais o seu coração e as pessoas também. Para você de virgem, foco e produtividade marcam o seu dia. Ótimo dia para colocar tudo em ordem as suas tarefas, viu? Aproveite a segunda-feira para fazer isso, você de virgem. Daqui a pouquinho tem Libra, Escorpião, Sagitário, Capricórnio, Aquário e Peixes. Na manhã dá mais, porque tá na mais, tá bom demais. Sucesso para você já já, hein? Ó, deixa eu atender o pessoal que tá mandando mensagem aqui rapidinho. Deixa eu ver aqui, ó. O pessoal tá mandando alôzão pra Rádio Mais. Tem um recado importante aqui, ó. Da nossa amigona Fátima lá do Savoy, né, Fátima? Já já eu falo pra você aqui, tá bom? O que mais aqui? Deixa eu ver. Oi, André Luiz. Bom dia. Tudo bem? Oi, Evelina. Já já eu toco sua música, viu? O pessoal lá do Jardim Oásis tá aí ouvindo a gente. Beijo, Evelina. Já tomou café hoje? Ainda não? Então toma, mulher. Toma um cafezinho maravilhoso aí. O que mais? Alô, bom dia! Quem manda?
2: Bom dia, Rádio Mais, aqui é o Odair.
0: Odair!
2: E quero desejar um bom dia a todos aí.
0: Bom dia!
2: E um abraço pra minha mãe, pro Vanderlei, pro Nelsinho, que tá lá no Moarama.
0: Tá todo mundo lá.
2: E participar do sorteio aí, tá? Bom dia a todos.
0: Obrigado, Odair, um abração pra você, tudo de bom, viu? Que você tenha uma segunda-feira maravilhosa hoje. Quem mais aqui tá comigo também nessa segunda-feira? E quem gosta de segunda-feira, manda um joinha aí, ó. Eu adoro segunda-feira. Ah, bom dia, André Luiz. Eu queria que o dia tivesse 48 horas, mas não tem, né? Bom dia, André Luiz. Aqui é a Maju. Ótima segunda-feira pra você. Ô, Maju, beijo pra você. Obrigado. Tá mandando uma ótima semana pra nós igualmente, viu? A Sandra também lá do Savoy. Ô, Sandrinha do Savoy. Bom dia, André Luiz. Bom dia, Rádio Mais. Ótima segunda-feira. Uma boa semana para todos vocês. Que venha uma segunda-feira abençoada aí para todos nós, né, Sandrinha? Beijão para você. Obrigado. A nossa amigona Zefa do Savoy. Ô, Zefa, não mandou áudio hoje, Zefa. Bom dia, André Luiz. Que Deus abençoe esse dia abençoado. Uma semana abençoada também. Olha, gratidão por mais um dia. Vamos ter luta, muita fé em Deus sempre. Beijos da amiga Célia também. E todos os ouvintes da Rádio Mais, obrigado, Zefa do Savoy. Quem mais tá comigo aqui rapidinho? A Cida. Ô, minha amigona Cida.
3: Bom dia, André Luiz. Muito obrigada pela pizza. Amei, adorei. Muito boa mesmo. Muito gostosa.
0: Olha que legal, a Cida foi a ganhadora da pizza do Sabadão da Mais, né? Ô, minha amiga Cida, que bom que você gostou, menina, lá da pizzaria Casa Nova.
3: Hoje eu quero ouvir uma música com o Eduardo Costa.
0: Eduardo,
3: né?
0: Costa.
3: Quando eu vi pela primeira vez, é bem assim, né? Eu não sei direito o nome. Tá bom, mas Mando. Vocês são maravilhosos. Ah,
0: você que é, minha amiga.
3: A vida calazão, viu? Que às vezes tem várias Cidas que sou do Moarama. E ainda estamos saboreando pizza. Muito gigante, muito gostosa, muito gostosa.
0: Ô, minha amiga Cida Calazans, um abraço pra você, beijo. E olha, é bom, viu? Ó, eu falo pra você. Quando tem pizza em casa e às vezes sobra pro dia seguinte, melhor coisa é tomar no café da manhã. Eu mando ver, viu? Eu tenho frescura, não. Hã? Se é massa, né? Se é massas, nossa senhora, pode ser torta de frango, que é uma delícia. Pode ser aí pizza, né? Se tiver, a gente manda vir, viu? Beijo pra você, Cida. Que mais? Aqui é o Nelsinho da Praia do Sonho. Tá feliz hoje, Nelsinho?
4: Bom dia, meu amigo André Luiz. Bom dia! Segundo! Passando para deixar aquele dia abençoado a você, meu amigo. Muita paz, muita luz, energia positiva, que é o que você passa pra gente todos os dias.
0: Obrigado!
4: Você, o Vini, o Kaique, o Jefferson.
0: Tamo aqui, filho.
4: Tá? Pleno restabelecimento da sua mãezinha. Eu creio que ela já está curada em nome de Jesus.
0: Amém, tá
4: a
0: tudo bem.
4: A todos os ouvintes da rádio, mais um grande abraço. E a você também, meu amigo.
0: Ô,
4: tá?
0: Meu amigão.
4: E como você falou sobre a mãe, quem tem, cuide. Diga a ela que ama todos os dias. Beije, abrace-a. E ame-a de verdade, porque quem perde mãe sabe a dor que tem. Eu perdi a minha faz 5 anos. E até hoje eu tenho saudades da minha linda e abençoada rainha. Que Deus abençoe a todos e a todos os bares. Os amigos do bar é proibido entrar bêbado e só sair. E a Lígia, minha amiga, um grande abraço. E coloco todas as promoções. É Nelson da Praia do Sonho.
0: Ô, Nelson, um abraço pra você, tudo de bom, viu? É o professor Nelson. Tamo junto, meu amigão. Que Deus abençoe seu dia também. Você sabe que a valorização, né, da juventude de hoje é diferente da nossa geração, né? Quem é 35 mais aí, 30 mais, 35 mais aí, a geração nossa é diferente, né? Com cuidado, com carinho. É como diz, né, o apresentador de TV falou assim: eu duvido se meu filho que tem 16 anos hoje vai cuidar de mim quando eu ficar velho. Dificilmente, porque a geração é outra, né? Eu penso assim, que tomara que essa geração que tá vindo agora aí, ó, possa cuidar da gente lá na frente, né? Porque não é fácil não, viu? Olha, o mundo tá perdido cada vez mais, eu vejo. Tá difícil, né, gente? Rapaz do céu, olha, alô, bom dia, quem fala?
5: Bom dia, André Luiz, uma abençoada segunda-feira a todos nós. E eu gostaria de escutar uma música da Mayara Mendonça e participar das promoções. E é sempre a mais FM, a mais ouvida.
0: Ô, meu amigona, um beijo pra você, Domingas. Também quem tá com a gente aqui, o nosso amigão Ayrton mandou o quê? Que ele mandou aqui pra mim? O que ele falou?
6: Ô, André, o que houve lá com o seu Corinthians, André? Vai, Corinthians, não foi não, hein? Ele falou que o meu Santos ia tomar uma sacola aí.
0: Eu pensei que o Santos ia tomar uma sacolada do Palmeiras.
6: Empatou porque foi roubado.
0: Olha
6: só! Ganho. Aquele gol lá foi roubado.
0: Você tem provas disso? Que o seu Santos foi passado a perna? Você tem prova disso?
6: Aquele gol foi falta lá no Barreal, antes da jogada, no começo da jogada.
0: Você acha? Você tá muito chorão, viu, Ayrton? Tá muito chorão, viu? Vai, o Santos não ganha uma, rapaz. Não, nunca mais falei que o Santos ganhou aqui na área. Faz tempo, viu? Há mais de mês já. Eu não vejo. Alô, bom dia!
7: Bom dia, André Luiz. Manda um abraço aí pra todo mundo lá do bairro do Tommy Gole. Eu aqui na obra. Eu, Bahia, na obra aqui. E toca o berrante pra esses ajudantes que não vem nenhum. Tudo de ressaca. Não vem trabalhar nenhum ajudante hoje na obra. Toca o berrante pra eles aí. Coloca eu nas promoções.
0: Aí é dureza, hein? Bora acordar, ajudante! Rapaz, esses caras estão fazendo o que ontem?
7: Ajudante hoje na obra. Toca o berrante pra eles aí. Coloca eu nas promoções.
0: Aí é dureza, hein? Bora acordar, ajudante! Rapaz, esses caras estão fazendo o que ontem? Aí toma, enche o caneco, enche o caneco, vai, enche. Aí toma todas. Aí o cara que tá na obra, né, o pedreiro mesmo, o engenheiro, o dono da obra, fica esperando os cabras chegarem de manhã, né? E os caras não chegam. Aí depois vem um monte de desculpa esfarrapada, né, Miguelzão? Né, Fernandão? Um abraço pra vocês aí, tamo junto! Aí eu falo pra você o seguinte, hein, qual que é a maior desculpa depois que o cara enche o caneco? O que que ele fala? Responde aí você da obra aí, ó. Hã? Eu duvido se alguém vai responder, vai ser sincero aqui, eu duvido. Mas nunca.
8: Bom dia, André Luiz.
0: Bom dia.
8: Aqui é o Edson Moarama passando para desejar uma ótima segunda-feira, uma ótima semana abençoada para você, para todos aí da Mais FM. Que Deus abençoe nossos dias e que tudo corra das mil maravilhas, né?
0: Amém.
8: Quero participar das promoções e se der, toca uma música aí do Zé Ramalho. Um abraço, meu amigo. Fica com Deus.
0: Ô, meu amigo Edson, um abraço pra você. Tamo junto. Eu já toquei Zé Ramalho agora há pouco aí, ó. Já se sinta abraçado pelo Zé Ramalho, viu, meu amigo Edson? Olha, tá chegando mais sucesso pra você rapidinho aqui. Deixa eu ver. Ah, André Luiz, toca uma música aí da Ana Castela e do Guilherme Santiago. Bora que bora. Essa música é linda demais, viu? você pede e a Mais FM

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5: Tá na Mais, tá bom demais, 10h38. Olha, tá chegando o Panda e o Gustavo Lima.
6: É o nome dele, Gustavo Lima. Fala comigo. Fala de amor.

0: Agora 10h41, tá na mais, tá bom demais. Falar pra você aqui, ó. Hã? Ah, tem informações aqui na mais. Olha, tem um vídeo aí mostrando a prisão do médico que acabou, né? Filmando alguns pacientes lá em Santa Catarina e fazendo gestos obscenos, na verdade, e também atacando as pacientes. Que coisa, viu? Neandro, de 46 anos, foi preso aqui em Praia Grande, viu? Após ser reconhecido por câmeras de monitoramento. Ele era foragido aí da justiça. E é o seguinte, viu? Imagens de segurança mostraram o momento que o médico foi preso aqui em Praia Grande. Olha, ele foi condenado por estupro, viu? Em violação sexual mediante a fraude contra pacientes lá em Itajaí, Santa Catarina. Além de filmar os crimes, viu? Ele estava foragido desde o ano passado, gente. Foragido mesmo. Estava aqui em Praia Grande e foi preso por câmeras de monitoramento aí, pegando o rosto do médico, né? Sendo reconhecido. E aí ele foi abordado pela Guarda Civil Municipal lá de Praia Grande, que acabou sendo preso, gente. Que coisa. Olha, que bom, né? Que bom que vai pra cadeia agora responder esse processo. Que, olha, é um crime bárbaro, né? Imagine quantas pessoas ele não atendeu em seu consultório e fez essas coisas erradas, né? Contra as pacientes. Que apodreça na cadeia. Não é verdade? Que o cara consegue ser médico, estuda muito tempo, né? Para ser um médico, um doutor, e acaba depois que ganha o diploma cometendo esses crimes bárbaros, né? Se colocando aí a essa situação chata, né? Verdade, o cara vai lá procurar um médico. Quando a pessoa vai procurar um médico, porque ela precisa de ajuda, né? Precisa saber o que tem. E o cara se aproveita de uma situação para fazer esses atos. É um absurdo, gente. Agora que apodreça na cadeia. Ai, ai, ai, olha, parabéns à polícia lá de Praia Grande, né? A guarda municipal, a polícia também, que foi atrás do cara. Acabaram prendendo esse vagabundo aí. Olha, agora, faltando 15 minutos para as 11 da manhã, vai mandando mensagem. Você não mandou mensagem ainda? Manda aí, meu filho. Manda aí, ó, no 3427-2325 na manhã da mais. 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
0: Olha, deixa eu ver quem tá com a gente aqui rapidinho. Alô, quem fala? Minha amiga Lucimara Basílio, bom dia.
2: Bom dia, meu amigo André Luiz.
0: Tudo
2: bom
0: bem?
2: Bom dia a todos os ouvintes. Então, do turno do tempo, volta aí no João Paulo Daniel.
0: João Paulo Daniel.
2: Coloca aí, estou apaixonado. Oferece ao meu esposo, Vanderlei.
0: Boa.
2: E há 30 anos juntos, e essa música foi o que marcou a gente.
0: Ô, minha amigona.
2: E a gente gosta muito dessa música. Oferece a ele e a todos os ouvintes.
0: Ô, minha amiga Lu, um beijo.
2: Valeu,
0: pra você.
2: Valeu, André. Uma abençoada semana a todos nós.
0: Já vou deixando a programação aqui, viu? Estou enamorado com o João Paulo e Daniel. Bonita essa música. Alô, bom dia, quem fala?
3: Alô. Bom dia, André Luiz. Bom dia, amigos da Mais FM. Aqui é seu amigão Adriano Oliveira.
0: Ô, Adriano.
3: Para desejar uma ótima semana. Com
0: tamo
3: muita
0: junto.
3: Paz, com muita alegria, muitas conquistas.
0: Amém.
3: É, André. É. Um dia a gente está comemorando aí, Coringão ganhou, no outro a gente tá lamentando que o Coringão perdeu. É do futebol, não adianta.
0: Ah, mas não dá, pô. O Palmeiras só ganha, bicho. Não vejo os caras reclamar do Palmeiras aqui, é só do Corinthians.
3: É, independente da arbitragem ter sido péssima, eu teria que ter ganho o jogo ontem e não ganhou. E volta pra zona de rebaixamento.
0: E então, volta pra zona.
3: Tem Corinthians e São Paulo 6:30. E antes tem a Libertadores quarta-feira lá na Colômbia contra Santa Fé. Pra empatar e garantir e jogar mais tranquilo contra o São Paulo. É isso aí. Grande abraço, André Luiz. Tá na mais, tá bom demais.
0: Tá na mais, tá bom demais. Adriano, você já ficou na zona do rebaixamento? Pai do céu, viu? Eu sou corintiano, tô na zona do rebaixamento. Impressionante. Sendo que eu nunca fui em tal situação. Agora tem que ficar aguentando que o Corinthians tá na zona do rebaixamento. Pelo amor de Deus, é só que me faltava mesmo.
4: Ô, André Luiz, aqui é o Chuchu de novo aí, ó.
0: É.
4: Ô, André Luiz, esqueci de pedir uma música, rapaziada, que eu ouvi aí, que é ouvir Raul Seixas. Toca Raul, qualquer uma do Raul, beleza? Um abraço, Chuchu. É nóis. E ó, a rádio pra mim, a rádio é mais.
0: Tamo junto, um abraço pra vocês aí, pessoal da obra. Já vou tocar na sequência o Raul Seixas. Agora, qual que é a maior desculpa que o cara não vai trabalhar, hein? É? Qual que é a maior desculpa, assim? A desculpa mais farrapada da vida, que for o pneu, é uma boa desculpa. Ah, que quebrou o quê? Do carro também? Quebrou o carro também é boa. A bicicleta pode ser. Rapaz, impressionante, viu? Alô, bom dia!
2: Bom dia, André Luiz. Que maravilha ouvir toda manhã você.
0: Ô, Maia, tudo bem?
2: Claro, rádio mais, né? Aqui é Maia do Cibratel 2. Gostaria muito de ouvir Fagner perdoando que se recebe. Sou falha, peço perdão a todos. E Deus abençoe nossa semana. Vamos colher frutos bons? Boa produção para todos nós. Beijão.
0: É isso, Maia. Um beijo para você. Obrigado. Boas palavras, viu? Gostei. É isso mesmo, viu? A vida pede isso, né? Coisas boas. Obrigado, que Deus abençoe o seu dia. Quem mais tá com a gente aqui rapidinho? Deixa eu ver. André Luiz, aqui é o Carlinho. Ô, Carlinhos, tudo bem? Um abraço pra você lá do Parque Vergara. A Lia também tá com a gente. Oi, Lia! Ah, menina, já tomou café hoje? Já tá na quarta hora do almoço já, né? Um abração pra vocês, obrigado. O que que ele mandou aqui? Deixa eu ver.
5: Fala mal do meu Santos não, hein?
0: Não fala mal do Santos, Carlinho, não. Mas o Santos tá ruim, viu, meu filho? Tá ruim. Rapaz, eu sei que tá pior. Se é o Santos, é? Ou o Corinthians. O Corinthians ganhou 7 jogos. Não vamos reclamar, não, né? Ó, o Santos não ganha uma, Carlinho. O que tá acontecendo, hein?

0: Alô, Rafael do Jardim América também com a gente. Bom dia, André Luiz. Quero participar das promoções hoje. Um abraço. Quem mais aqui? O Fidelio, já mandei seu áudio, você não ouviu, rapaz? Você tava fazendo o quê? É? Toca meu áudio aí, André Luiz. Oxente, my love. Tamo junto, a Inês também tá com a gente. Oi, Inês.
1: Bom dia, André Luiz, Inês do Corumbá.
0: Olha, a Inês, você acabou de mandar áudio, né, Inês?
1: Tudo bem?
0: Tudo bem.
1: Tô com...
0: Oxente, my love. Tamo junto, a Inês também tá com a gente. Oi, Inês.
1: Bom dia, André Luiz, Inês do Corumbá.
0: Olha, a Inês, você acabou de mandar áudio, né, Inês?
1: Tudo bem?
0: Tudo bem.
1: Tô com um pagodezinho aí pra nós, pode ser uma revelação, tá escrito, se você tiver.
0: Deixa comigo.
1: Ofereço pra todos os ouvintes, pra você, uma boa semana pra todos.
0: Obrigado, Inês, que Deus abençoe seu dia, muito obrigado aí pela participação. Quem mais aqui?
2: André Luiz, aqui é o Fernando. Então, André Luiz, tem ajudante e tem ajudante. Tem um ajudante que já matou a família inteira, né?
0: Ave
2: que mano. Morreu isso, cada semana morre um. E tem ajudante que todo dia vai, vou arrancar um dente, quando você vê ele tá mal no bar, toma igual tomando uma. Aí é a desculpa que os caras inventam. Um mata a família, outro vai arrancar dente, tá até banguela, né? Tanto arrancar dente.
0: Qual que é a desculpa esfarrapada dos caras? É impressionante.
2: E toca uma música boa pra nós aí, não esquece de colocar nas promoções, hein?
0: Essa de matar a família é impressionante, rapaz. Olha, hoje o meu tio foi embora, ou minha tia, né, o parente. Rapaz, impressionante, é verdade, o Fernandão. Não é fácil não, viu?
3: Bom dia, André Luiz, tudo bem?
0: Tudo ótimo.
3: Aqui é a Fran do Cibertel.
0: Oi, Fran.
3: Todo dia encho o saco de vocês aí.
0: Nada, quero... a Fran que gosta, né? O Fran, você que gosta dos parentes na sua casa, né? E a parentada foi embora, já não. E só lembra da Fran quando tem algum evento, né? Algum feriado, né, minha amiga Fran?
3: Oferecemos pro Rituruco, que tá aqui correndo. É. E pra Juliana, todos os ouvintes da Rádio Mais, que essa rádio é demais. E quero participar do sorteio, tá bom? Deus abençoe vocês aí.
0: Ô, minha amigona, um beijo pra você, minha amiga Fran. Que Deus abençoe o seu dia. Eu vou tocar essa música linda demais. Olha, quando se trata de música do passado, esse cara aqui não pode faltar, hein? Raul Seixas!

demais, tá bom demais aí o Raça Negra, né? Quando te encontrei, eu juro... ah, que não iria me apaixonar, mas me apaixonei. Olha, foi amor à primeira vista aqui com a Rádio Mais. Pode ter certeza disso, viu? Ó, fala pra você também quem tá com a gente, sempre ouvindo a Rádio Mais, pessoal lá da Sabor Nordestino. 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

0: Vá sempre ouvindo a melhor. Agora 10 horas e 59 minutos. Quem tá com a gente aqui rapidinho, deixa eu vir aqui, ó. Oi, André Luiz, manda a música pra nós aí, meu filho. Calma. Já tô atendendo você também, viu? A Zefa do Savoy, né, Zefa? Também tá com a gente aqui sempre, todo dia, né, Zefa? Um beijo pra você. E ela falou uma coisa que é verdade. Ela falou assim: André Luiz, olha, minha mãezinha foi embora há tantos anos já, né? E eu fico feliz da vida quando vejo, né, um filho cuidando do pai e da mãe, né? E eu posso ter certeza que até o final da vida, né, eu cuidarei. Pode ter certeza disso, viu, amiga Zefa? Eu acho que a única coisa que a gente pode fazer para um pai, para uma mãe, é dar toda a atenção, né, possível, né, e cuidar com carinho sempre, né? Então o meu maior compromisso hoje é com a minha mãezinha. Meu pai já se foi, né, por conta da Covid. Covid acabou levando meu pai. É uma dor profunda que eu sinto até hoje, porque uma pandemia do jeito que foi, né? E tantas pessoas indo embora, na verdade, foi triste demais. E o que nos resta hoje é cuidar da mãe, não é verdade? É isso. Sempre, ela tá se recuperando cada vez mais. Beijo, Zefa! Um cheiro pra você também, minha amigona de todos os dias. André Luiz, bom dia. Alô, Fábio. Fábio também, viu, Fábio? O Fábio faz um trabalho bonito com o pai dele, viu? Rapaz, olha, é o nenezão, né, Fabio? É o nenezão, porque ó, o cara faz almoço pro pai, janta, cuida, dá banho, não é verdade? Rapaz, eu falo pra você, é de tirar o chapéu, viu, Fábio? E a nossa geração é assim, né, que cuida, né? Que cuida, que zela por isso, né, Fábio? Um abraço pra você, parabéns aí, viu? Cuide bem do seu paizão aí, o Chico, famoso Chico do Marisco.
1: Bom dia, André Luiz, bom dia, ouvintes da Mais FM, aqui é seu amigo Fábio Muniz, Jardim América.
0: Ô, Fábio!
1: Passando para desejar uma excelente segunda-feira, que Papai do Céu continue a abençoar e iluminar essa semana que se inicia, né, com muito progresso.
0: É isso.
1: Com muita oportunidade, com muita igualdade, que é que a gente mais precisa aqui, principalmente aqui na nossa cidade.
0: Verdade, né? Verdade.
1: Então, bom dia, André Luiz, bom dia para todo mundo conectado na Mais FM, tá na Mais? Tá bom demais. E ó, galera, amanhã é meu aniversário, hein? Dia 5 de maio, aniversário do Fábio Muniz.
0: Fábio!
1: É isso mesmo.
0: Toma então, tubaína, hein,
1: já
0: Fábio?
1: Vamos ficar pré-programado e agradecer a Deus, né, por tudo que ele vem nos dando até agora. Valeu, bom dia, um abraço, André Luiz, abraço, ouvinte, tá na Mais? Tá bom demais.
0: Ô, meu amigão Fábio, um abraço pra você, tudo de bom, viu, meu amigão? Amanhã é seu aniversário, então já vai preparando as velhinhas aí. Prepara as velhinhas aí. O Fidelis também tá mandando alusão aqui. André Luiz, manda um alusão, pessoal da aldeia Ayacamirim, né? A Paty e o Ricardo também, que são amigos lá do Fidelis. Alô, Fidelis, um abraço pra você. E toca a música deles aí, André Luiz. Do Edson e outros, se foi Deus. Deixa comigo, rapaz, que você que manda.
2: Eu disse aqui, fui levar os pão, tem um carro que virou os pão aqui na minha filha.
0: Isso, você levou os pão e não ouviu a área. Rapaz, o Fidelis também, viu? Cuida dos filhos, né? E os filhos cuidam de você, Fidelis? Então tá bom, viu? Importante, viu? Pra você cuidar dos pais aí. Um abraço, Fábio! Tá sempre cuidando do seu Chico lá. Um abraço pra ele aí sempre, viu? Boa recuperação. Cada dia mais forte, mais vivo aí, né? Ah, André Luiz, bom dia. Viviane do Cibratel 2 também. Oi, Vivi, bom dia, tudo bem? Que nossa semana seja abençoada, ela mandou aqui. Que Deus na frente sempre. Paz no coração e vitórias no caminho. Toca pra gente aí, sensação. Ah, pra gente se encontrar de novo. A Viviane do Cibratel, ofereço pra Maia, pra minha mãe Iraci. Obrigado, excelente semana pra todos nós. Ô, Vivi, beijo pra você, obrigado. Que Deus abençoe seu dia também, tá bom? Quem mais tá comigo aqui rapidinho? A Claudete também mandando alusão. Oi, Claudete, beijo pra você, que Deus abençoe seu dia. A Maria também tá com a gente, a Maria Aparecida. Ô, Maria, bom dia, já tomou café, minha amigona? Ainda não? Então vai tomando café aí, mulher. Ah, já era do almoço, já falou assim, André Luiz, para com isso. Eu já tô quase almoçando. É, tem gente que não tomou nem café ainda, viu? É verdade. Já tá preparando almoço, então, boa. Ah, quem mais aqui, deixa eu ver. É, de manhã eu preciso tomar café, viu? Eu sempre sou assim, rapaz, eu acostumei a tomar café bem cedo. E aí preciso tomar café pra poder fazer o dia render, né? Senão, minha filha, Eu não consigo nem.

0: chegar até meio-dia, não, viu? Já fico varado de fome. Fica o quê, André Luiz?
1: Potência!
0: Ah, meu Deus do céu, ó. E na segunda-feira tem o quê de bom, hein? Segunda-feira, virado paulista. Virado paulista, eu lembro. Na capital paulista, sempre assim, né? Ou Resté Donté, Resté do domingo, né? Resté Donté também tem... Tem bastante gente aqui que come o Resté Donté. É um almoço francês hoje, né? Vamos lá, meu povo! Vai mandando mensagem aí, ó.

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0: Muito bem, de volta, tá na Mais, tá bom demais. 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Olha, tá chegando ele, Thiaguinho.
1: Hoje eu acordei com vontade de cantar pagode, hein?
0: Bora que bora.

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1: Olha, tá chegando a segunda parte para finalizar o horóscopo do dia de hoje. Para você de Libra, olha, relacionamentos ganham destaque hoje, você de Libra. Hora de fortalecer, viu? Fortalecer os laços afetivos também, tá bom? Olha, evitar indecisões hoje. Para você de Escorpião, bom dia. Intuição aguçada hoje. Confie mais em você, mas evite atitudes radicais, você de Escorpião. Mantenha a cautela, tá bom? Para você de Sagitário, bom dia. Olha, vontade de mudar a rotina, você de Sagitário. Planeje antes de agir, viu? Não se arrependa de coisas que você aí não fez, tá? Vá à luta. Para você de Capricórnio, bom dia. Responsabilidades em alta. Mantenha a disciplina com os resultados positivos, tá bom? Hoje mantenha-se firme, você de Capricórnio. Para você de Aquário, bom dia. Tudo bem, você aquariano, você aquariana? Olha, tem informações para você também hoje, importante. Responsabilidade em alta. Mantenha a disciplina, principalmente aí, né?

com os resultados positivos, tá bom? Olha, você pode seguir bons caminhos hoje. Pra você de peixes, bom dia. Dia de você ouvir mais o coração. Ouça a sua intuição também, cuide do seu bem-estar, você de peixes. Avalie-se sempre do lado positivo, principalmente com quem ama você, tá bom? Olha, amanhã tá de volta aí o horóscopo do dia com mais pra você na 87.5. Vai mandando seu alôzão aí, manda seu alôzão no 3427-2325 aqui. Olha, o que tem de informações pra você, daqui a pouquinho eu conto aí, viu? Olha, só tem essa notícia daqui a pouquinho, deixa eu ver aqui, já vou passar agora. Olha, fala pra você que um motorista morreu após sofrer um mal súbito, viu? Dentro do próprio carro em rodovia, aqui na região, né? O caso aconteceu em São Vicente. O homem acabou sofrendo, né, um mal súbito dentro do veículo, ele tinha 52 anos e morreu dentro do automóvel, ali na rodovia dos imigrantes, na altura de São Vicente. Olha, de acordo com a Secretaria de Segurança, ele estava dirigindo quando se sentiu mal. Encostou o veículo no acostamento e caiu, viu? Caiu ao desembarcar do carro. O caso aconteceu na altura do quilômetro 66 da pista sentido São Paulo. Ele estava com um carro vermelho, né? Um Gol, aliás, ou não, um Onix, né? Um Onix vermelho. Rapaz, o cara se sentiu mal, acabou descendo do veículo e já caindo no chão. As pessoas começaram a parar, né? E aí foi o procedimento de reanimação, mas o homem acabou não sobrevivendo. Que coisa, né, gente? Que coisa. Isso pode acontecer com qualquer um, né? Um infarto fulminante. Eu tenho tanto medo disso, né? Nossa senhora, é difícil, né? Você poder acreditar, né, que algo possa ocorrer com você ou com a pessoa que está perto de você. Então toma muito cuidado, viu? Cuide do seu coração, né? Cuide de você, faça os exames, né, periodicamente, que é importante você saber da sua saúde em primeiro lugar, né? Nós não sabemos o dia de amanhã e nem um minuto à frente, né? É complicado demais. Ó, daqui a pouquinho tem mais informações pra você, tem mais participação do ouvinte. Deixa eu ver quem pediu essa aqui, ó. Ô, minha amiga Glaucia, um beijo pra você. André Luiz, toca aí no Túnel do Tempo, é. A música do Kiko, Leandro e Bruno. Você sabe que essa aí, essa música, né, marcou gerações. E as gerações aí de 30 a mais, né? Não é? Ou tô errado? É, minha amiga Glaucia, beijo pra você, obrigado. Bora que eu vi aqui, ó. Mais aqui.

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2: Tá aí, sucesso pra você com a turma do pagode. Ei, grupo Suel, né? Ah, legal demais. Grupo Chocolate, aliás, com Alô Virgínia. Olha, agora 11 horas e 28 minutos em toda a região. Falar pra você do tempo e a temperatura, né? O que, que vai estar de tempo bom aí para essa semana? Lembrando que tem uma frente fria, né? Tá chegando, tão falando aí, mas eu acho difícil, viu? Na região, né? Mas a temperatura já tá um pouco mais tranquila, né? 26 a máxima hoje, com a 15. 15 é a mínima, isso? Deixa eu ver aqui, ó. É isso mesmo, viu? Hoje vai fazer um friozinho mais tarde aí, tá? Já fique.

0: ligado aí, viu? Fique ligado aí, ó. Então, eu falo pra você que nessa segunda-feira a permanência do sol aparece aí em toda a região, com máxima de 26, mínima de 15 hoje, tá bom? Pode chover à tarde? Deixa eu ver aqui, ó. Hoje é sem chuva, tá? Sem chuva! Falar pra você que amanhã terça-feira, 27 a máxima, 19 a mínima, sol com diminuição de nuvens de manhã e a tarde ensolarada, à noite com poucas nuvens também. Não chove amanhã, tá? Nem quarta-feira, nem quinta, nem sexta-feira. Então vai ser um dia maravilhoso. Lembrando que sexta-feira o tempo já muda, viu? Vai ficar mais quente, tá? 32 a máxima na sexta-feira. A semana vai ter essa média de 27, 28 graus. Tá bom? Só vai chover lá pra domingo. Domingo pode ser que mude o tempo de novo aí, com uma chuvarada de sábado pro domingo. Mas tá tranquilo ainda, viu? Agora, o que estão dizendo na internet aí, ó. E já tem um alerta falando que vai vir na primavera. Primavera, como que os caras sabem disso, né? Um El Niño. El Niño com muito vento forte aí, lá na primavera. Olha, o mais forte de todos está previsto para vir pro Brasil. Esse é o Ninho. Não sei se é verdade, se não é, a gente procura saber, né? Mas alguns especialistas estão falando que vai vir um vento muito forte aí em algumas cidades brasileiras. Tomara que não, né? Sempre acontece ventos aí muito fortes. Eu espero que não aconteça para não prejudicar, né, as pessoas aí. Você viu que a cidade lá no Paraná que aconteceu? Devastou toda a cidade, né? E ninguém falou mais nada, né? Ninguém falou mais nada. Sumiram, né? Será que estão se reerguendo, né? Aos poucos. Tomara, a gente torce pra isso. Alô, Suzana, também tá ouvindo a gente. A Suzana, bom dia. André Luiz, ótima semana pra nós. Obrigado, Suzana. A Carlinha do Morama também tá com a gente. Bom dia pra você, Carlinha. Obrigado pelo carinho, pela sintonia. Tá mandando alôzão pra nós aqui nessa manhã da Mais.
1: Bom dia a todos os ouvintes da Rádio Mais. Aqui é a Carla do Bazar, Carla Tereza do Moarama.
0: Ô, Carlinha.
1: Sempre sintonizada na Rádio Mais.
0: Que bom.
1: Oi, André Luiz. É, sábado você pediu o endereço da dona Marlene.
0: Isso, mas você mandou pra nós aqui, deixa eu ver.
1: Aqui, dona Marlene Simões.
0: Isso.
1: E como o rádio tava muito alto, eu não escutei.
0: Isso.
1: Ela mora aqui na rua Jardinópolis.
0: É.
1: Número 590, aqui no Jardim Tanise.
0: Tá bom. Jardim 9590, quem puder ajudar a dona Marlene aí, né, com mantimentos e muito mais, ajude, viu? Na rua Jardinópolis 500 e... Deixa eu ver aqui, volta de novo aí, volta de novo o endereço lá.
1: Eu não escutei.
0: É.
1: Ela mora aqui na rua Jardinópolis, número 590, aqui 590. No Jardim Tanise.
0: Legal.
1: Vai ter um mercadinho daqui da conveniência Chips.
0: Legal.
1: Vai passar a segunda, terceira, quarta casa. Você vai ver até os carrinhos de reciclagem na frente.
0: Legal.
1: É onde ela tá necessitando bastante de uma cesta básica, André Luiz, se você puder ajudar aí.
0: Uhum.
1: Você tá ajudando ela, tá me ajudando, agradeço aí. Queria pedir um pagodinho, oferecer pra dona Marlene, todos os ouvintes da Rádio Mais,
0: dona
1: minha casa é Rádio Mais.
0: Ô, dona Marlene, um abraço pra ela aí, viu? Já vou anotar aqui o endereço dela. Se você puder tá ajudando a Marlene também, anota o endereço aí na Jardinópolis 590, né? Jardinópolis, lá no Tenise, 590. Deixa comigo, menina. Um beijo pra você, Carlinha. Manda um abração pra Marlene também, viu? Tá bom? Com certeza coisas boas virão. Pode ter certeza disso, né? Sempre colocando Deus à frente. Quem mais tá comigo aqui rapidinho? Ô, minha amiga Fátima, bom dia pra Fátima também. Tá lá no Corumbá ouvindo a gente.
2: Bom dia, André Luiz.
0: Oi.
2: Tudo bem com você, meu
0: Tudo
2: filho?
0: Tudo bem.
2: Como que foi seu fim de semana? Foi bom?
0: Meu fim de semana eu passei em casa, menina do céu, foi maravilhoso.
2: Ô, André, toca uma moça bem-vinda pra mim, do Amado.
0: O Amado Batista, vou mandar pra você, viu, Fátima?
2: Folha seca, por favor.
0: Folha seca.
2: Ouvir isso para todos vocês da rádio, para mim, claro. Me coloca no sorteio, sabe?
0: Deixa comigo, deixa comigo, eu vou colocar você no sorteio, Fátima. Beijo! Ô, Fátima, ontem eu acabei dando uma saidinha, né? Domingo. Aí eu fui comer alguma coisa. Falei, vou sair pra comer alguma coisa aí. Falei, vou aproveitar, vou comer uma tapioca. Tá com vontade de comer que tapioca. Menina do céu. Aí eu nem vou falar o lugar que eu fui. Nem vou falar o lugar que eu fui. Rapaz do céu. Ah, meu Deus do céu, olha. R$30 na tapioca. R$30 na tapioca. Mas ruim, viu? Ruim. Acho que a pessoa não gostava de mim, não. Não é possível.

0: tapioca com morango. É um moranguinho, né? Bom, domingo à tarde é bom moranguinho. Isso. Menina do céu, olha. Não é fácil não, viu? Eu vou reclamar pra ver como que vai. Mas não reclamei não, viu? Deixa o povo trabalhar. Mas ruim que perde um cliente, né? Meu Deus do céu, mas pô não, ó. Você que vai vender por algum produto, né? Independente qual seja o produto, venda com qualidade, não é verdade? Venda com qualidade, venda, né, um produto que seja bom, né? Que você possa comer também, não é verdade? Não venda algo que você não compra. Não venda algo que você não compre, né? Isso eu sempre falo aqui, ó. Eu sempre vendo algo que eu posso comprar, né? Pode ter certeza disso, que eu vejo que é um bom produto. Agora, se você faz e não faz bem feito, você vai só perder, né? Eu nem vou falar o nome do lugar, não. Vamos lá, quem mais aqui? Deixa o barco correr. Só falo em off aqui, em off eu falo. Olha, e o melhor, né? E o melhor de tudo é que as pessoas vão falando pro outro, né? Alô, Letícia! Bom dia pra você, Letícia, obrigado. André Luiz, ótimo dia pra você, me coloca nas promoções de hoje. Beijo, Lê. Obrigado, pessoal lá do Jardim América também ouvindo a gente. Quem mais aqui? Ô, minha amiga Isa. Beijo pra você, obrigado. Olha que bonita essa imagem aqui, ó. Mandou uma imagem pra gente aqui. André Luiz, olha. Hoje estou indo, hein? A nossa folia do Rio Acima. Indo pra Ilha do Mauricinho. Tava levando, hein, as bandeiras. Olha que legal, o início da festa é o dia 17 agora, viu? Domingo, viu? Domingo agora, dia 17, tem na Praça Central a festa do Divino, é isso? Que beleza! Inclusive, eu já convidei o padre para estar aqui na rádio para falar um pouquinho dessa festa maravilhosa, tá bom, Isa? E com certeza, né? É uma coisa muito legal para a cidade, porque fomenta muito, né? Muitas famílias aí vão curtir essa festa maravilhosa. Com as barraquinhas típicas, tem shows também, bacana demais, pode ter certeza que a Rádio Mais estará lá também. Ô, minha amiga Sônia, bom dia pra Sônia, também tá com a gente. Oi, Sônia!
1: Bom dia, menino André, bom dia, família Mais, que seja mais um dia de paz, amor e alegria, mais uma semana abençoada pra nós.
0: Amém!
1: Vamos lá, né, começar o mês de maio com... com tudo, botar o pé na frente.
0: E Deus também.
1: E com fé em Deus.
0: É isso.
1: E vambora.
0: E bora que bora.
1: Né? Uma boa semana pra todos.
0: Amém.
1: André.
0: Manda.
1: Vou te falar uma coisa.
0: Manda.
1: Olha, pra você ser mais feliz, sai do preto, vem pro verde. Se você vier pro verde, você vai ver que você vai ser muito feliz. Conselho, hein? Pega a dica. Beijo. Avante palestra.
0: Desliga isso aí. Chega. Não. Parou, produtor. Pelo amor de Deus, hein? Eu me retiro aqui do recinto. Ah, não dá, pô. Quem é corintiano não consegue, não. Não tem como. Hoje eu estou de preto, inclusive, né? Estou de preto e branco aqui, ó. Graças a Deus. E vai, Corinthians! Lembrando que sabadão, o José me presenteou aqui com uma camisa do Corinthians. Olha, uma camisa black do Corinthians maravilhosa. Obrigado, José! Tamo junto, viu? Quer camisa de futebol? Só falar com o José aí. Manda mensagem aqui que eu falo com ele, viu? Qualquer time de futebol tem. E do Corinthians é mais claro, mais caro. Claro, né? Mais carinho. Porque, né? É Corinthians, né, meu filho? É Corinthians. Ó, tá chegando sucesso pra você rapidinho aqui, deixa eu ver. André Luiz, toca a música bonita pra nós aqui. Manda sua mensagem no 3427-2325. Essa aí do... do Henrique Juliano. Boa! Essa música bonita demais do Henrique Juliano. E a Rádio Mais toca pra você sempre. Essa aqui, ó. Bora que bora!

0: música linda, hein?
1: Mas quem nos protege da ouvir?
0: É o Henrique Juliano, o discurso. Ô, oh, música linda.
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1: Olha, tá chegando muito mais sucesso pra você com o Dilcinho na Manhã da Mais.

0: aí, sucesso pra você com o Dilcinho. Agora 11 horas e 52 minutos. Olha, o Vini já chegou por aqui. Oi, Vini, boa segunda-feira pra você, tudo bem por aí?
1: Oi, André, boa segunda-feira pra você também, obrigado.
0: Olha, essa semana vai ser próspera.
1: Ah, é? Por quê?
0: Você chegou adiantado hoje. Não chegou atrasado toda segunda-feira.
1: Oh, meu Deus.
0: Qual foi a maior desculpa esfarrapada que você não veio trabalhar?
1: Não, nunca. Jamais, desculpa esfarrapada, não, comigo não.
0: O pessoal falou assim, ó, desculpa esfarrapada. A gente já matou toda a família já.
1: Meu Deus, conheço.
0: Matou toda a família. O pessoal falou
1: aqui, tia,
0: ó.
1: Tia, tio, avó,
0: quem
1: avô.
0: Aqui, ó. O nosso amigo Fernando lá, o Fernandão lá do Ars falou assim, ó.
1: Alô,
0: o pessoal vem pra obra, né, Luiz? De segunda-feira não aparece. Aí inventa um monte de desculpa aí falando que a família. O tio morreu, a tia.
1: O irmão, a irmã. É isso, Maria.
0: Dose. Porque segunda-feira é uma segunda-feira brava.
1: Cansa, né?
0: Pra quem toma tanta tubaína no domingo, né? Pra segunda-feira.
1: Aquela ressaca
0: aí,
1: brava.
0: Aí, rapaz do céu, pra levantar de manhã é difícil.
1: Chega arde à vista.
0: É, dona. Mas o Vini não tem desculpa, não, viu?
1: Eu não tenho desculpa, não.
0: Graças a Deus, isso. Aprendeu comigo, viu? Que desculpa esfarrapada não cola.
1: André, deixa eu falar uma coisa.
0: Fala.
1: Aconteceu lá em Bertioga.
0: O que, que aconteceu em Bertioga?
1: Na praia de Rivera. É. De São Lourenço, lá em Bertioga,
0: na Riviera.
1: Na Litoral. É, isso aí.
0: A Riviera de São Lourenço. É isso?
1: Isso, Riviera.
0: Isso, lá de São
1: Olha
0: Lourenço.
1: Olha só, hein? Uma nuvem impressionante. Chamou a atenção de
0: banhistas. Eu já fui em Bertioga.
1: Já foi em Bertioga?
0: Riviera de São Lourenço. Bonito.

0: bebê, você tá calmo, né, André?
1: Eu tô um cara bem conversador hoje. Vai, fala.
0: Olha, esse é o fenômeno.
1: O que aconteceu?
0: Não é o Ronaldo.
1: O fenômeno aconteceu.
0: O fenômeno, mas não jogou no Corinthians.
1: Uma nuvem.
0: Isso.
1: Uma nuvem
0: que parecia
1: céu.
0: Um tsunami no céu. Impressionante. Foi registrado nas praias, apesar do susto. Especialistas explicam que se trata de uma formação de nuvem rara, mas sem perigo.
1: Sem perigo.
0: É tranquilo.
1: Sem perigo nenhum, mas é uma nuvem que assustou, né, os banhistas.
0: Assusta.
1: Rapaz, tava olhando essa imagem, uma imagem impressionante dessa nuvem, hein? Parecia que tava chegando um tsunami mesmo.
0: Eu já estava aqui em Itanhaém.
1: Parecia uma onda gigante.
0: Deus que me livre.
1: Nossa senhora, eu tenho medo de onda gigante aí, de tsunami.
0: Eu também.
1: Nós moramos numa praia, pertinho da praia, né? Nosso pé
0: no lado
1: já bate na areia da praia. Eu tô falando quem mora lá do Pista, morro, também é perto, não é verdade?
0: Né? Claro.
1: Eu não moro perto da praia, o Vini mora na boca da praia. Na beira da praia o Vini mora, né? Eu já não moro.
0: Eu já
1: moro distante da praia,
0: mas tá bom.
1: Mesmo assim eu fico com medo, viu?
0: Te fascinou muito esse fenômeno, André.
1: E o segurança fica lá no portão ainda da sua casa, não?
0: Que segurança?
1: Não tem?
0: Vou falar pra
1: porteiro?
0: Você. Sabe como é conhecida essa nuvem?
1: Qual a nuvem?
0: É a nuvem de rolo.
1: É a nuvem de rolo?
0: Nuvem de rolo.
1: Rapaz do céu, de rolo.
0: Rolo.
1: De rolo eu não quero nada, não. Viu? Ó, falando de rolo, desenrola Brasil, viu?
0: Sabe por quê? Trata-se de uma formação de nuvem baixa, horizontal e em formato de tubo.
1: Entendi.
0: Por isso, né, essa expressão.
1: É a nuvem de
0: rolo.
1: Olha, e fala de rolo, vou falar do desenrola.
0: Isso, desenrola.
1: Olha, o desenrola 2.0, pessoas com salário de até R$8.000... poderão renegociar dívida. Você tá devendo a praça, Vini?
0: Não é o seu caso, né? Que você ganha muito mais de 8 mil.
1: Para com isso, Vini.
0: Esse é já meu caso. Menos de 8 mil, já é meu caso.
1: Você tá se lambuzando. Você tá ganhando mais do que isso na rádio. Você ganha muito mais do que isso. Você ganha 40 mil por mês.
0: Olha, eu vou comprar meu Play 5. O meu MacBook.
1: Olha, deixa eu falar. Então, você que tá aí com dívida, você que ganha até R$8.000, até R$8.100 por mês, você pode renegociar suas dívidas, viu? O programa foca na renegociação de dívidas contratadas até o dia 31 de janeiro desse ano.
0: Pô, que legal!
1: Se tá atrasado, vai lá e pode renegociar, viu? Olha, se você pegou dívida aí de 2 anos atrás, também pode, viu? Até 2 anos aí, tá bom? Você que tem dívida com cartão de crédito, cheque especial, né? Ou tá com crédito aí de pessoa também para outra pessoa, você pode também renegociar, tá bom? Principalmente com os bancos. O programa vai facilitar aí, tá bom? Para quem ganha até R$8.000, essa... Que é legal, porque pode até ter um desconto de 90% aí da dívida. Então você que precisa aí de... E outro detalhe, né? Você volta a ter o nome limpo, né?
0: Ah, isso é maravilhoso.
1: Isso que é importante, você pode fazer mais dívida ainda.
0: O Serasa te libera.
1: Se você não
0: libera
1: consegue,
0: cartão.
1: Se você não conseguiu pagar a sua dívida até agora, você vai fazer o seguinte: você paga a parcela.
0: Isso.
1: Aí o nome já fica limpinho. Aí você pode lá estourar o cartão de
0: novo.
1: Não
0: fala isso.
1: Não pode estourar de
0: novo? Não faça isso. Pô, é muito triste.
1: Lógico que é triste, mas tem gente que às vezes se empolga na compra. Você conhece gente que se empolga pra comprar as coisas?
0: Conheço, familiares próximos.
1: Olha,
0: demais.
1: Familiares próximos de mim também, viu? É da gente da nossa família.
0: Não pode ver um cartão
1: que
0: já...
1: Não pode ver dinheiro, cara, que vira vendaval. Porque é impressionante, você pega o dinheiro, parece que é batata quente na mão da pessoa. Ela não fica com o dinheiro.
0: Não fica.
1: Enquanto ela não torrar todo o dinheiro, ela não sossega.
0: O crédito, não é nem o dinheiro, é o crédito.
1: É, mas o crédito do
0: tudo
1: dinheiro.
0: Tudo junto, é o dinheiro, é o crédito.
1: O que tiver, meu filho, vai
0: gasta.
1: Embora.
0: Gasta.
1: Entendeu? O que tiver, vai embora.
0: E não é pouca coisa, não.
1: E a vida não é assim. E a vida não é assim, não. Você tem que ter, olha, juízo, viu, com o dinheiro. Porque o dinheiro não aceita desaforo. Não é verdade, Vini? Não há... O dinheiro não aceita desaforo.
0: O dinheiro você tem que fazer mais dinheiro.
1: Isso, você tem que guardar um pouquinho, né?
0: Isso.
1: Economizar.
0: Pé de meia.
1: O que você puder economizar hoje pra guardar tá difícil, tá? Mas tente, viu? Tente.
0: Lute.
1: Nem por R$10 por dia ou por mês, você tem que guardar. É isso que eu penso, né? Se você puder, guarde. Porque você não sabe o dia de amanhã.
0: O André não precisa que o André já tá...
1: O quê?
0: Herança, né? O André já tem...
1: Ah, muita dívida. É, você é um garoto...
0: O que você herdou, André?
1: Pô,
0: você
1: eu não herdei nada, rapaz. Meu pai morreu pela
0: meu Deus.
1: Pela Covid e você sabe disso.
0: Sim.
1: Adivinha quanto que ele me deixou?
0: O quê?
1: Eu vou falar aqui na rádio.
0: Fala.
1: R$5.500.
0: Opa.
1: Na conta. R$5.500 dividido pro meu irmão.
0: Dá pra comprar uma fusquinha.
1: Era 5 pro meu irmão e 5 pra mim.
0: Isso.
1: O que que eu fiz com o dinheiro? Não, o que que eu fiz com o dinheiro?
0: É.
1: Eu dei todo pra minha mãe.
0: Ah, pra mamãezinha.
1: É longe. Falei, o dinheiro da senhora é meu. Você deixou o dinheiro da senhora. Não é meu. E o resto você corre atrás, meu filho. Porque se você tem dois braços, duas pernas, não fica dependendo de herança, de pessoas. Não pode.
0: Trabalhe.
1: Corra atrás do seu...

0: mãe o tempo todo.
1: Como você fala que eu ganho 40 mil por mês?
0: Morando com o pai e com a mãe, ah, ganha, pô. Ganha. E não ganha. Ó, e não ganha pouco, não, viu? Porque não gasta com nada. Ah, o pai dá tudo, mãe também. Dá carro novo,
1: carro,
0: dá moto, dá casa, dá mãe Joana. Eu queria ter uma vida sua aí,
1: olha,
0: rapaz.
1: Olha só.
0: Olha que bênção. Eu não tenho inveja de ninguém,
1: sabe,
0: mas
1: sabe
0: do Vini...
1: Sabe onde que eu queria até, André?
0: Do Vini
1: de coração.
0: É. Do quê?
1: Na escola.
0: Na escola, hein?
1: Era tão bom. Ô, oh, saudade. Ah, tirando as presepadas, bullying, as notas...
0: É.
1: As notas ruins, professor chato.
0: É.
1: Eu queria tanto voltar pra escola,
0: mas
1: André.
0: Mas o tempo passa, meu
1: era
0: filho.
1: Era tão bom, tão gostoso.
0: Eu pensava assim também quando tinha...
1: A gente reclamava, né?
0: Quando eu tinha... 15 anos de idade.
1: Não queria ir pra escola.
0: Eu nunca queria ir pra escola.
1: Poxa.
0: Eu não sei porque precisa estudar tanto também, né? Pelo amor de Deus, estuda só um pouco, pô. Não é verdade?
1: Só 3 dias por semana.
0: Aí a molecada hoje vai pra escola. 7 da manhã, sai às 4 horas da tarde, pô. Sejam onde já...
1: Integral.
0: Onde já se viu isso? Você já viu isso?
1: Eu já.
0: O integral, né? Vai.
1: Foi isso, amigo.
0: Entra às 7 da manhã e sai às 4 da tarde. Nunca eu estudaria das 7 da manhã às 4 da tarde. Mas nunca.
1: O André, olha.
0: Olha, eu falo pra você. Se tivesse na minha época, com certeza eu já não ia na normal. Imagine nessa.
1: Pessoal, olha, era às 6:30 da manhã. O André só acordava, chegava às 7, ele entrava.
0: Agora,
1: na escola do Polastrinho.
0: Agora vem cá, pô.
1: Dava mid, dava 8:30, ele pulava.
0: Não, para com isso.
1: Pulava assim,
0: eu nunca pulei, né, Jurema?
1: Alô, Jurema.
0: A Jurema tá aqui comigo, que era da escola, ela também lá. Eu sempre esperava alguém abrir a porta da secretaria pra eu vazar, isso é verdade. Eu ficava só de olho lá, alguém deixava o rabo passando e eu já saía atrás.
1: Ih, bora.
0: Olha,
1: rapaz,
0: só.
1: Rapaz, já tentei fazer isso já. Outra turma tava indo embora?
0: É, você tentou
1: se... Aí minha sala falou, vamos se misturar.
0: Nossa. Se deu mal, não.
1: Deu certo.
0: Ai, que bom. Os professores agradecem quando você vai embora mais cedo.
1: Olha isso.
0: Olha, bom dia, André Luiz. Aqui é a Jurema. Olha, Deus te abençoe. Ah, deixa eu ver aqui, ó.
1: Era a Jurema e a Malvina. Só de olho, André.
0: Meu filho Orion vai lutar dia 17 de maio. O Vini quer lutar contra ele também.
1: Deus me livre.
0: Olha, lá no Yacht Club Itaim. Bora prestigiar. Então vai ser o quê? A luta do Orion.
1: Ah, Orion.
0: Do Orion. Dia 17 de maio. Do Orion, dia 17 de maio, lá no Yacht Club Itaim.
1: Isso.
0: Vai lutar contra quem? Olha que beleza.
1: Pedro Teodoro.
0: Pedro Teodoro e o Orion Nascimento. Parabéns aí. Vou torcer, viu? Torcer bastante, viu, Jurema? Olha, o Vini é o seguinte, se o Vini fosse lutador, ele ia pro ringue, né? E se ele apanhasse no ringue, em casa ele ia apanhar mais ainda.
1: Ah, vem, Marinel, Deus o livre.
0: É isso.
1: Nunca apanhei.
0: Tchau, Vini, Deus abençoe.
1: Tchau,
0: você. Ah, o Douglas Albuquerque também com a gente, a festa do Divino.
1: Douglas.
0: Onde estarei trabalhando? Na soca. Ele falou na soca, você já socou alguém?
1: Não.
0: Deu uma socada já lá na
1: ele,
0: soca,
1: que é
0: não?
1: Isso, André?
0: Nunca, não? Nunca deu uma socada lá, não?
2: Oh,
0: é, o soca-soca lá.
2: Potência.
0: Verdade, você fica socando lá um negócio lá, pô.
1: Que isso,
0: o Douglas,
1: André.
0: Sabe disso.
1: O Douglas é
0: mas
1: experiente.
0: Você, ó, você leva pro lado errado, pô.
1: Mas
0: você
1: já deu uma socada, já?
0: Ó, eu nunca. Eu quero esse ano, se eu puder, eu vou fazer uma soca lá. Isso. É verdade.
1: Aonde é a soca, André?
0: Na festa do Divino, vai ser na praça. Ó, toca uma música aí da Bandeira do Divino, Ivan Lins. Boa! Um abração pra você, Douglas. Eu já chamei o padre aqui pra falar da soca também.
1: Alô, padre.
0: É isso. Ele vai vir falar, Douglas.
1: Mas tem que ter respeito com o padre, André.
0: Mas tô falando da soca. Ó, vai ter. Ó, é verdade, a festa do Divino tem a soca.
1: Mas quanto tempo
0: fica
1: dura a soca
0: pra fazer a farinha lá, enfim. Eu vou querer saber como funciona isso. Alô, Sandrinha, bom dia pra você, Sandra do Savoy. Não brinque com isso, Vini.
1: André, eu nunca amassou uma farinha na vida.
0: Uhum.
2: André, Vini, galera da Mais. Ó, teve uma desculpa de um vendedor lá na concessionária e falou que foi sequestrado. Três dias. Faltou 3 dias, o final de semana todo.
0: É.
2: Na segunda-feira, bicho, uma cara de ressaca. Aí um outro amigo dele falou, você acha que eu não te vi lá, não? Na Casa Amarela? Ave Maria, aí caiu a casa. A casa ficou verde.
0: Ficou verde,
2: Denis Nogueira dos Faróis.
0: Meu Deus do céu, desculpa esfarrapada desse aí.
3: Oi, André Luiz, tudo bom? Meu, pelo amor de Deus, onde é que você vai pagar 30 conto numa tapioca? Que um pacotinho de tapioca é R$8 no atacadão.
0: Eu paguei R$30 na tapioca ontem. E tava uma porcaria. Eu comi dois pedaços e joguei fora.
3: Pelo amor de Deus. Sei que tá pior que eu faço sem

0: faço salgada, faço doce, faço recheado, do jeito que você quiser. Não é isso não, rapaz.
1: Ô Fran, mas ó, em casa, meu pai sempre falava assim, de casa sai primeiro, ó. Hã? Sai um esperto e um bobo no
2: isso.
1: dia.
2: Isso. O malandro e o otário.
1: E o bobão, é.
2: O bobão.
1: Aí ontem eu saí como bobão ontem. Paguei 30 reais na tapioca.
2: R$30 na tapioca.
1: E eu não, vou falar o estabelecimento. Eu poderia ter falado aqui, mas não vou falar.
0: Pelo amor de Deus. E não vou cobrar nada seu, não. Você tá louco, menino? Você endoidou das 30 conto pra tapioca? Você é doido.
1: Ê, menina! Oh, não é fácil não, viu? Me arrependi, mas fazer o quê? Eu tava com vontade de comer, mulher. Não é verdade?
2: É.
1: Alô, bom dia!
2: Fome.
1: Minha amiga Cleusa do Arce. Come tapioca também, Cleusa? Não? O Vini não gosta de tapioca.
2: Poxa, o quê? Não gosto?
1: Você gosta,
2: Vini? Eu amo tapioca.
1: Eu gosto da tapioca do Zé.
2: Alô, Zé. Sabe quem tá lá ainda?
1: Não sei não,
2: ali
1: do
2: no
1: Zé
2: banco,
1: da tapioca.
2: Frente ao banco?
1: Banco do Brasil. Vou passar lá. Ali é boa, viu?
2: É gostosa.
1: Ô, Fran, quando tiver tapioca, aí me convida que eu vou aí, mulher. Pode ter certeza disso. O que mais aqui? Deixa eu ver.
2: André, você lembra do caso do... O famoso caso do jogador do Botafogo?
1: Que?
2: O Somália?
1: Não.
2: Ele foi parecido com o amigo do Denis.
1: Ele
2: foi envolvido em um suposto sequestro relâmpago.
1: Ah, é?
2: É, lembra do Somália?
1: Ah, verdade, lembro.
2: 2011, era tudo mentira.
1: Era tudo mentira? Só pra ficar 3 dias em casa, isso. Mas que coisa, hein? Qual é a malandragem essa? Ave Maria.
0: Puta.
1: E? Que foi que ele falou aí?
2: O quê?
1: Hã?
0: Aqui em São Paulo, São Bernardo do Campo.
1: E aí, meu filho, mas da onde você tá?
2: Em São Bernardo do Campo.
1: Ah, é? Tá lá em São Bernardo.
2: Me ouvindo a mais.
1: Quem mais aqui, deixa eu ouvir?
3: E André Luiz, tudo bem, querido? Bom dia, Catinha.
2: Bom dia, Sandra.
3: Tem
2: tapioca aí?
3: Ué, André Luiz, você não falou, comentou outro dia que o Vini mora numa mansão.
2: Que isso?
1: Ele mora mesmo. Isso é verdade.
2: Não, pra mim é uma mansão.
1: É isso.
2: Pra mim é uma mansão.
1: O quarto é só seu?
2: Ah, lá vem.
1: É só seu quarto?
2: Ó, depois de 20 anos foi meu, né? Que meu irmão foi. Ah,
1: para com isso.
2: Deu linha?
1: Para com isso.
2: Aí foi meu.
1: Quarto é só seu. O que você tomou de café da manhã hoje?
3: Hã? Tapioca toda a vida. Esse senhor já é anos lá da cidade, lá perto da Calã.
1: Isso.
3: Até fazia tempo que eu não comi uma tapioca, porque uma que eu não posso por causa do coco, né? Aí esse dia me deu vontade.
1: Comeu a tapioca.
3: Meu filho pegou uma lá pra mim. A gente tava na cidade, eu tava na farmácia. Nossa, é demais a tapioca daquele senhor. Não desmerecendo
1: os outros.
3: De outras pessoas, né?
1: Mas se você comesse a tapioca que eu comi ontem, minha filha, você ia...
2: Nunca mais comia.
1: Não ia mais querer tapioca na vida. Mas graças a Deus, o nosso amigo lá, que fica em frente ao Banco do Brasil.
2: Grande.
1: Olha, eu falo pra você, é uma delícia, viu?
2: Mas tava o quê, André? Tava azeda? Tava sem gosto? Não, tava amarga? Tava o quê?
1: Fez de qualquer jeito, pô.
2: Aff, Maria.
1: Ô, Douglas, explica pro Vini aí, explica.
2: Como que soca?
1: É verdade, a festa do Divino, isso. A gente quer saber agora. É? Mas
2: tá
1: fala
2: digitando.
1: Fala no áudio, meu filho. Fica aí digitando aí, eu não sei nem ler direito, pô.
2: Claro, pulava o muro do Pulas.
1: Vamos de brincadeira. Calma, eu vou embora. Depois você explica pro povo aí qual que é a parte da festa do Divino.
2: A soca. Olha
1: a soca é um preparo de arroz e com erva doce, onde os fiéis socam o arroz
2: no pilão
1: até formar uma farinha e virar cuscuz.
2: Cuscuz.
1: Olha que beleza, boa.
2: Primeiro você soca.
1: E eu não sabia disso.
2: Depois vira cuscuz.
1: Eu pensando que era macaxeira que tava socando.
2: É?
1: Mas não é.
2: Não.
1: É arroz com erva doce.
2: Ah.
1: Onde os fiéis socam o arroz.
2: Gostoso.
1: Isso. Até formar uma farinha e virar cuscuz.
2: Entendi.
1: Né?
2: É isso aí.
1: Depois da soca vira cuscuz. É uma delícia.
2: Aô,
1: é isso aí. Tchau, gente.
2: Rapaz, e vai comer no outro dia só às 6 da manhã.
1: Ah, é?
2: Pra todos os moradores da praça.
1: Que beleza. Eu vou provar depois.
2: A Isa mandou...
1: O quê?
2: A primeira soca.
1: O quê? Qual que é a
2: dia
1: primeira?
2: Dia 16.
1: É, a primeira soca. Então bora de soca. Tchau, gente. Deus abençoe. A gente brinca aqui, mas ó, é verdade, viu?
2: É
1: o negócio
2: sério.
1: É sério. É a festa maravilhosa.
4: Sei.
1: Parabéns.
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você, prêmios, música boa, o seu alô no zap da mais 3427-2325. E bora mandar áudio, bora mandar alô. O WhatsApp tá mais celebrado pra você mandar aquele beijo, mandar aquele abraço, pedir um sucesso. Ah, tem informação, tem informação do Santos, do São Paulo, do Corinthians, do Palmeiras, é o esporte da mais. Ah, tem fofoca? Tem notícia dos famosos, entretenimento também é na Mais FM. Então manda alô, manda mensagem, fica à vontade, hein? Seja bem-vindo na tarde da Mais. Ou você já almoçou? Boa tarde, não almoçou ainda? Então é bom dia, meio-dia 17, hoje dia 4 de maio, começando muito bem com sucesso na Mais. Felipe Araújo, Bora Splash com Luan Pereira, boa tarde!

0: Rádio Mais, meio de 26, curtiu o Thiaguinho, sucesso a fila anda, passou também Marília Mendonça, como faz com ela, e tem notícia, viu, tem notícia pra você, na Mais FM, o cantor Matheus Aleixo, da dupla Matheus e Cauã, tomou uma decisão drástica, após o fim do relacionamento, enfim do casamento com Paula Aires. Depois da repercussão de boatos na internet, o sertanejo anunciou que vai se afastar das redes sociais por um tempo para cuidar da saúde emocional e evitar especulações. O casal ficou junto por 14 anos. Poxa, é bastante tempo, né, pessoal? 14 anos de um casamento que, infelizmente, chegou ao fim do cantor Matheus com a Paula Aires. Olha, falar pra você do peixe, o Santos tem clima tenso lá na vila, hein? Neymar se desentendeu com o Robinho Júnior durante um treino no CT Rei Pelé. Após levar um drible, o camisa 10 se irritou, ficou bravo o Neymar. Houve empurra e até relato de rasteira. A situação foi contornada no local e Neymar chegou a pedir desculpas ao companheiro. Vixe, uma hora o Neymar tomou um drible aí. Com certeza um drible desconcertante, deve ter tomado uma caneta, um chapéuzinho do Robinho Júnior. E aí ficou bravo, é um menino, né? Ficou bravo. Não, aqui você não dribla, não me dribla, hein? Não vai querer me driblar, hein, Robinho? Robinho Júnior. Ih, rapaz, o Neymar ficou bravo. Foi pra cima do Robinho, deu até uma rasteira, relatos aí de rasteira no Robinho Júnior, mas depois tudo controlado. O Neymar foi lá pedir desculpas e tá tudo certo lá no Peixe, lá no Santos Futebol Clube. Olha, faltando 3 minutinhos pra meia de meia. Já, ao meio de 27, o pessoal tá almoçando. Bom almoço pra você. Uma ótima tarde, uma excelente segunda-feira, uma excelente semana. Vou tocar o sucesso com o Gustavo Lima, pelo bem da minha saudade. Volto já pra mandar aquele beijo, pra mandar aquele alusão pra você que tá na sintonia da Mais FM.
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0: já.
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0: Tá demais, faltando 15 pra uma. Deixa eu mandar aquele beijo, deixa eu mandar aquele abraço pra você. Tá rolando prêmio, viu? Tá rolando sorteio na mais. Tá rolando quentinha de ouro, que é uma delícia. Marmitex pra você retirar amanhã, viu? Terça-feira da Mais FM. Alô, pessoal da quentinha de ouro, aquele abraço. Tamo junto. 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Era faltando 15. 15 minutinhos pra uma da tarde. Ô, minha amiga Cleusa. Oi, Cleusa. Alô, minha linda. Ô, meu Deus, não deu tempo, né, Cleusa, de mandar o seu alô. Ela falou, Vini, eu só compro a tapioca lá com o Henrique do Oasis. Ô, minha linda, um beijo, hein? Alô, Henrique, a tapioca do Henrique é boa, hein? A Cleusa falou que só compra agora há 30 anos já, hein? É sempre a mesma qualidade, que delícia, hein? Um beijo, Cleusa. Aquele abração pra você, minha linda. Deixa eu mandar mais um alusão especial aqui também no Zap. Oi, Isa, tudo bom?
1: Boa tarde, Vini, bom trabalho.
0: Obrigado.
1: Se puder, toque uma música do Beto Barbosa, Dance e Balance.
0: Vamos balançar.
1: Obrigado, Isa do Guaraú.
0: Um beijo, Isa. Eu não garanto o sucesso, mas garanto que a gente vai dançar e balançar hoje. Um beijo, Isa. Aquele abraço, boa segunda-feira, minha amiga. Tudo de bom. Ótima segunda, ótima semana. Na Mais FM, sempre a minha amiga Fátima também. Oi, Fátima, ali do Savoy.
2: Boa tarde, Vini.
0: Boa tarde.
2: Passando pra te agradecer.
0: Ah, é?
2: Tudo certo.
0: Opa.
2: Lá no Dogão.
0: Que beleza.
2: Aproveitei e comprei mais um, afinal, né? Eu tenho meus cachorrinhos.
0: Claro.
2: Que está igual a véia aqui.
0: Que
2: artrose
0: isso?
2: E tudo. Então, se eu como, eles comem.
0: Oh, meu Deus.
2: Estava uma delícia. Mas se não fosse você, eu estaria até agora pensando onde iria pegar.
0: Ô, minha amiga.
2: Muito obrigada mesmo. E muito obrigada, FM Mais. Beijo pra todos.
0: Um beijo, Fátima, um beijo no seu coração, minha amiga. Eu que agradeço o seu carinho com a rádio, minha amiga. Que bom que deu tudo certo, foi lá, comprou o doguinho, ganhou o doguinho, mas comprou mais um, né, pros doguinhos. Olha, se alimentou muito bem, saboreou esse doguinho gostoso demais. Um beijo, Fátima. Aquele abração pra você, ótima segunda-feira e boa recuperação sempre. Um beijão pra Fátima. Um abração também especial pro Nelson. Ô, meu parceiro Nelson.
3: Boa tarde, meu amigo Vini. Boa tarde. Segunda. Mais uma semana.
0: Bora lá.
3: Passando para desejar aquela tarde abençoada a você, meu amigo. Muita paz, muita luz, muita saúde.
0: Amém.
3: A todos os ouvintes da Rádio Mais, um grande abraço. Ao Kaique, ao André e ao Jefferson, um grande abraço também, porque essa rádio é muito mais. A todos os amigos do Bar, é proibido entrar bêbado, só sair. A minha amiga Lígia, um grande abraço. E bora lá.
0: Bora.
3: Sorte abençoada e me coloca em todas as promoções. É Nelson da Praia do Sonho.
0: Aquele abraço, Nelson. Pode ter certeza que tá concorrendo a todos os prêmios a mais. Valeu, Nelson. Aquele abraço, pessoal da Praia do Sonho, sempre na sintonia da mais. Um beijão, ótima semana, Nelsinho. Tamo junto aqui na Rádio Mais. Eu volto já pra mandar mais um beijão pra Sandra. Oi, Sandrinha. Carlinha do Morama também com a gente. Alô, Rose. Vai mandando um alô. Tá concorrendo aos prêmios da Mais. Manda ver no Zap da Mais que tá bombando. 3427-2325. E na sequência tá chegando. Camisa 10. Não sou mais. Participação, Kaique. Na Mais FM. 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

Rádio Mais, é só sucesso pra você curtir César Menotti, Fabiano, Mari Fernandes, prepara o teu psicológico, passou também Ana Castela, Gustavo Mioto, Fronteira. Agora é meio dia e 57, deixa eu falar pra você. 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Faltando 2 minutinhos pra 1 da tarde, deixa eu tocar o sucesso na mais, tá chegando. E o Sim, o Ferrugem e o Mumuzinho, futuro e presente.

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0: Ah, demais, agora são 1:08. Na sequência, tem sertanejo pra você. Matheus e Cauã. Marcas de expressão na Mais.
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0: 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Você curtiu o Matheus Galvão, Marcas de Expressão. E tem notícia pra você. A notícia, Globo. A Globo montou um esquema inédito para a final da novela Três Graças. Para evitar vazamentos, as gravações foram divididas em quatro frentes e cercadas de sigilo absoluto. Os desfechos dos personagens estão guardados a sete chaves, com promessa de surpresa no último capítulo. Que vai quando, Vini? Vai ao ar no dia 15. Ah, o dia 15 agora, rapaz? Tá chegando a hora. Final, último capítulo de Três Graças na TV Globo. Falar pra você do Verdão. O estádio do Palmeiras já tem novo nome definido, hein? Novo nome! Após votação popular, Nubank Park foi escolhido para substituir o Allianz Parque. A mudança acontece após acordo de name rights com o Banco Digital, marcando uma nova fase na Casa Alviverde. Agora não é mais Allianz Parque, agora é Nubank Park. Olha que chique! É, rapaz! Agora o estádio roxo do Palmeiras. E deixa eu mandar aquele beijo, aquele abração pra você que tá na sintonia. Tá concorrendo aos prêmios a mais. Alô, Rose! Tudo bom, minha amiga? Boa tarde pra você. Tá trabalhando, a Rose, hein? Alô, alô!
1: Boa tarde, Vini. Aqui é a Rose. Tô aqui numa limpeza, Vini, te escutando.
0: Minha amiga, obrigado.
1: Com a rádio mais, o meu dia fica mais feliz. Abraço, Vini. Ótimo dia para todos nós.
0: Um grande abraço, minha linda. Um beijo. Tá na faxina hoje. Hoje é dia da limpeza. Um beijo, Rose. Aquele abração no seu coração, minha amiga. Obrigado pelo carinho, viu? Deixa eu abençoe. Manda beijo, vida. Oi, Jéssica. Ah, Jéssica, ali do bairro do Cibratel. Tá mandando uma luz. Oi, minha amiga. Tudo bem? Um beijo. Um beijão pra você, Jéssica. Tá ligadinha ali sempre na sintonia da mais. Manda beijo, Vini. Manda luz pra... pro meu amiguinho. Alô, alô, Alexandre. Oi, Alexandre. Tudo certo por aí, Alexandre, ali do centro, mandando uma alusão pra rádio. Oh, obrigado, meu amigão. Tudo certo por aí? Aí sim, tamo junto. Oi, Maria. Alô, Maria, boa tarde, menino. Me põe na promoção da Queixa de Ouro. Pode deixar, minha amiga. Tá concorrendo, viu? Um beijo, Maria, ali do bairro do Savoy, sempre da sintonia da mais. Deixa eu tocar o sucesso na sequência. Sorriso Maroto com o Periclão. Apenas desejo.

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0: Rádio Mais, 1h30, olha, 7h30 da tarde, uma ótima tarde pra você que tá na sintonia, tá mandando, vem que não sabe, tá mais, tem coisa boa, hein? Coisa boa demais pra falar pra você. Ah, que legal, então conta, Vini, para de ficar enrolando, menino. 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Corre lá na Vera Aragão, onde a sua beleza acontece. 1h32 na sequência da Mais, deixa eu mandar mais um beijo pra você. Oi, Letícia. Oi, Vini, boa tarde. Boa tarde, Vini, me manda as promoções. Oi, Letícia, pode deixar, viu? A Letícia Paula ali do América tá concorrendo, minha amiga, um beijão pra você também. O Rafa, sim, bro. Se a Letícia manda um alô, o Rafa vem junto. Boa tarde, Vini, alô, Rafa do América, boa tarde, Rafael, aquele abraço, meu amigão, tamo junto, hein? Na sequência, meu amigo Vagnão, boa tarde, meu amigão Vini, tudo bem com vocês? Olha, uma semana muito abençoada pra todos nós. Toca uma música do Jean Giovanni, me coloca nas promoções, sorteios da Mais, sempre mais. Forte abraço, Wagner, bom trabalho, boa semana, uma semana abençoada pra você também, meu amiguinho, tudo de bom sempre nessa segundona, bom trabalho, valeu, Wagner, meu amiguinho. Olha, o pessoal da tarde aqui fala, Vini, Jean Giovanni, à tarde, no seu programa, tem aquela música linda, convite de casamento, pode ser? Um abraço pra você, meu amigão Wagner Mena, também o Ayrton mandando um alô, seu alô, Ayrton.
1: Boa tarde, Vini, meu amigo, uma ótima semana aí pra você, pra todos os ouvintes, e dá-lhe peixe.
0: E dá-lhe peixe, dá-lhe Neymar, Neymar ficou bravo, hein, Ayrton? Rapaz, pra quem fica bravo com o menino, deixa o menino driblar o Robinho Júnior, pelo amor de Deus. Ó, deixa o menino fazer as coisas dele. Ele é liso, o Neymar ficou bravo. É, deu uma rasteira no Robinho Júnior. Não empurrou no Robinho. Calma, Neymar, calma. Toma um maracujina e vai pro jogo. Aquele abraço aí, Ayrton. Tamo junto. Tamo aí, Jovita. Oi, João.
2: E aí, Vini.
0: E aí, meu amigão.
2: Uma semana abençoada pra nós. Me põe no sorteio da Marmitex da Quentinha,
0: Gil. É, pode deixar.
2: Tá mais, tá bom demais. Aquele abraço, Vini. Ótima semana.
0: Ótima semana, meu amigão, grande João Vitor. Tamo junto sempre ali, pessoal do Guapiranga. Aquele abraço, João. Valeu demais. 1h33 na sequência, tá chegando. Simone Mendes, Me Ama ou Me Larga.
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0: Stella. Gente, Giovanni, convite de casamento. Agora é seu 1h40, boa tarde.
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0: Rádio Mais, faltando 10 para as duas, mas já, hein? Que beleza, deixa eu falar para você dos famosos. Aqui, ó, após polêmicas recentes, Rayane Figliuzzi abriu o jogo sobre o relacionamento com o cantor Belo. A influenciadora garantiu que os dois seguem bem e explicou que o artista anda mais sumido por causa da agenda de shows. Tá explicado, né? A declaração veio após trocas de acusações com o ex-marido nas redes sociais. Vixe, Marião, rola aí, hein? E Belo, com a Rayane Figliuzzi. Fala pra você também do São Paulo. O tricolor alerta ligado no São Paulo FC. As lesões viraram dor de cabeça para o técnico Roger Machado. No último jogo, Lucas Moura, Lucas Ramon e Alan Franco saíram com problemas físicos e preocupam para a sequência da temporada. O treinador agora precisa rever o planejamento da equipe. Olha, a bruxa tá solta lá no São Paulo, hein? Lucas, coitado do Lucas Moura, né? Poxa, machucou a costela, voltou a jogar, mais uma lesão. Eita, Lucas, será que volta esse ano? Acho que não volta não, né? Será que volta? Só Deus sabe. Vou lá pra você daqui a pouco, eu tenho mais notícias na Mais FM. Deixa eu mandar aquele beijo, aquele abraço especial pra você que tá no Zap da Mais. Opa! Alô, Samuca! Fala, Samuel, ali do bairro do Coronel. Opa, sempre da sintonia da Mais. Também a Adriana. Oi, Dri, tudo bom? Adriana Silva tá mandando um alusão ali do bairro do Parque Vergara. Oi, Adriano, beijo, minha amiga, tá concorrendo, viu? Já tem o sorteio pra você, um beijo. Também a Edna Sou. Oi, Edna, tudo bom? Vini, manda um beijão pro Gustavo e também pra Carla. Oi, Carlinha, oi, Gustavo, um beijo pra vocês, Deus abençoe sempre, viu? Tamo junto, beijo, Edna, ali do bairro da CESP, famoso Guapiranga também, um beijo, minha amiga. Na sequência da Mais, tem mais alô. Opa, alô, Genilton, tudo beleza por aí?
1: Alô, meu parceiro Vini, casquinha de bala, passando aqui. Já aquela tarde maravilhosa, aquela ótima segunda-feira, segundo e dia de branco, hein? Bora que bora, menino. Chama bebê, chama no doce, chama no grau. Tamo junto, misturado, Vini. Aquele abraço aí especial, Gilinho do restaurante, oficina na forma, marcando aquela presença. Chama, cuida.
0: Cuida, chama, chama no quero-quero. Cadê o áudio do quero-quero, hein? Olha só, onde é que tem áudio do quero-quero? Não tem o áudio. Ele mandou uma foto aqui, ó. A foto do quero-quero lá no Corumbá. Aquele abraço. Genilton, chama no quero-quero. Quero um prêmio na Mais. Valeu, meu amiguinho. Tudo de bom. Ótima segunda-feira, boa semana. Agora faltando 7 para as 2 na sequência. Grupo Chocolate, Turma do Pagode. Alô, Virgínia.
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0: Rádio Mais, 12h11. Tem um recado especial pra você que tá na sintonia, curtiu o musicão. Israel e Rodolfo. Hoje não, vou falar pra você que tá gastando muito energia elétrica. Calma, hein? 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Alô, todo o pessoal da Etec, Etec Telecom, Etec Resolve, Etec Solar, empresa excelente de qualidade. Olha, eu assino embaixo, viu? O grupo Etec é maravilhoso. 12h12 na sequência, pra mandar aquele beijo, pra mandar aquele alôzão especial pra você que tá na sintonia. Opa, muito obrigado! Desde já, muito obrigado pelo carinho, pessoal, desde manhã, bem cedinho. Ó, tem gente que nem desliga o rádio. Fico muito feliz com o carinho da audiência. Alô, alô, meu amigão Thiago. Ô, Thiago! Alô, Thiago, no Cibratel. Tamo junto, meu amigão. Grande abraço, ótima segunda-feira. Também a Oi, Nath. Tudo bom, Nath? Tá ligado ali no Cibratel? Mandando beijo. Vini, manda beijo. Opa, tá mandando beijo pra você. Tá concorrendo, viu? Aos prêmios de hoje. Parabéns, viu, minha linda? Ah, pelo sucesso também. Aquele abraço, viu? Tudo de bom sempre. Ela tá mandando aqui, ó, o trabalho dela. Parabéns, viu, pelo trabalho maravilhoso. Deus abençoe sempre. Um beijo, minha amiga Nath. Oi, Gabi. A Gabriela mandando um alusão ali do bairro do Oasis. Um beijo, Gabi. Um beijão pra você, minha amiga. Na sequência tem mais alusão com o nosso amigo Edson, ali do Morama, sempre com a gente. Alô, alô, Edson, boa tarde.
1: Boa tarde, Vini. Aqui é o Edson Morama, passando pra desejar uma ótima tarde. Obrigado. Uma ótima semana pra você, pra todos aí da Mais FM. Que Deus Amém. Abençoe nossos dias. Quero participar das promoções e, se der, toco uma música do Raul Seixas aí. Boa. Obrigado, fica com Deus.
0: Amém, meu amigão Edson, fica com Deus. Ótima semana pra você também, um ótimo trabalho, ótima segunda-feira, Edson. Tamo junto aqui na Mais. É bom demais, já sabe, né? Tá na Mais, tá bom demais. 12h14 na sequência. Xande Pilares, Ferrugem, Esqueci de Te Esquecer.
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0: Rádio Mais 2023, curtiu o sucesso, Henrique Juliano, Seja Ex. Passou também Tente Outra Vez com Raul Seixas. E falando em Henrique e Juliano, olha só, hein? Henrique e Juliano fizeram história em Goiânia. A dupla reuniu cerca de 45 mil pessoas no show da turnê Manifesto Musical, no estádio Serra Dourada. O evento contou com participações especiais e virou um verdadeiro mar de fãs, consolidando mais um sucesso da dupla sertaneja. Olha, cantou muito, cantou demais. Grande dupla, Henrique e Juliano. Olha, para encerrar as notícias do Alô Mais, saída do Corinthians, mas calma, não é técnico, não é jogador. Calma aí, saída do Corinthians, o coach esportivo Lulinha Tavares anunciou que está deixando o clube. Segundo ele, a decisão foi motivada pelo momento financeiro do timão, que inviabilizou a continuidade do trabalho. O profissional atuava no dia a dia da equipe desde 2025. Olha só, hein? No começo de 2025, o Lulinha Tavares, o coach esportivo do Timão, trabalhava no Corinthians. Agora não trabalhará mais. 2h24, deixa eu mandar aquele beijo, mandar aquele alô especial pra você que tá na sintonia da Mais. Oi, Sandrinha! Um beijo, Sandra! Pediu sucesso, vou mandar, viu, Sandrinha? Pode deixar que eu vou mandar um sucesso bem bonito pra você, viu? Um beijo, Sandra! Aquele alô só pra você, vou mandar aquele, hein? É o Pedro Pecado pra Sandrinha. Alô, Sandrinha, tá trabalhando ali no Salão do Belas Artes. Um beijo, Sandra, bom trabalho, minha linda. Um beijo no seu coração também, a Domingas, pediu sucesso. Oi, Domingas, tudo beleza por aí?
1: Boa tarde, menino, pra você e pra todos os ouvintes. Obrigado. Aí, abençoado nessa semana a todos nós.
0: Amém.
1: E eu gostaria de escutar uma música do Léo Magalhães, que participar das promoções.
0: Um beijo, Domingas, tá concorrendo às promoções da Mais, os prêmios da Mais FM. Olha, no próximo bloco eu já volto com o sorteio, viu, da Caixinha de Ouro. Um beijo, Domingas, aquele abraço especial pra você, tamo junto. Manda beijo, Vini. Oi, Isa, a Isabel, ligado ali no bairro, que legal, hein, do Santa Júlia. Oi, Isa, um beijo, Isabel, na ligadinha da Mais também, Alice. Oi, Alice, tudo bom? Mandando um alusão ali do bairro do Belas Artes. Um beijo, Alice. Aquele abraço, ótima semana, minha linda. Um beijo pra você e na sequência, com sucesso, menos e mais, Simone Mendes, é o Pedro Pecado. Alô, Sandra!

0: Rádio Mais, Léo Magalhães, agora somos ex. 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

Ah, demais, faltando 18 minutinhos para as 3 da tarde. Agora são 2h42, deixa eu mandar aquele alô. Olha só, hein? Manda beijo, Vini! Minha amiga Stephanie, ali do Belas Artes. Um beijo, Stephanie! Um beijão para você, minha amiga, tá concorrendo, viu? É já o sorteio mais. Um beijo, Stephanie! Mais um beijão para quem, Vini? Para Cleusa. Oi, Cleusa! Ali do Oasis, mandou um boa tarde. Oi, Vini, boa tarde! Quero participar do sorteio de hoje. Um beijo, Cleusa, tá concorrendo, minha amiga. Um beijão, Cleusa, ali do Jardim Oasis, sempre da sintonia. Ótima semana, minha amiga Cleusa. Tá ligadinha sempre na mais. Opa, tão me mandando um alôzão. Oi, Gu. Alô, Gustavo. Tá ligado ali do bairro do Centro, trabalhando, curtindo a Rádio Mais. Valeu, Gustavo, tamo junto, hein? Sempre na mais. Oi, Lucimara, boa tarde, menino. Passando pra desejar a você e a todos os ouvintes uma ótima e abençoada semana. Vamos que vamos. Sempre agradecendo. Minha linda. Paz e bênçãos a todos. Amém, Lucimara. Olha, uma semana abençoada. É uma semana lindíssima pra você, pro maridão, pra toda a família. Com muita paz, muita bênçãos. Amém, viu? Um beijo, Lucimara. Ali do Belas Artes. Um beijão, minha amiga. Tudo de bom sempre. Ótima semana. E boa segunda-feira, né? E na sequência do sorteio. Já é o sorteio, Vini? É. Aqui não perco tempo, não. Aqui é na hora. Eita, nós. Bora então. Sorteando o Marmitex da Quentinha de Ouro. Escuta só, aumenta esse volume. Parabéns, parabéns, não é possível. Olha, mandou só pra ganhar o prêmio, hein? Parabéns, parabéns, Cleusa do Oasis. Alô, Cleusa! Parabéns, parabéns, Cleusa do Jardim Oasis, final do telefone 274. Parabéns, parabéns, Cleusa. Você ganhou, minha amiga. Ganhou a Marmitex da Mais FM da Quentinha de Ouro. Parabéns, parabéns, Cleusa. Parabéns, minha amiga. Manda um alusão aqui na Mais, tá bom? Manda ver. Na sequência tem sucesso. Zé Felipe, se não tivesse ido. 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

0: Ah, demais, boa tarde, curtiu bem demais, Marília Mendonça, Leão, passou também Boca Louca, Periclão, seu Jorge, é só na mais, tem sucesso pra você. Ai, deixa eu ouvir o recado aqui, esse pessoal da nossa amiga Cleusa. Oi, Cleusa, ficou feliz demais, ganhou, né, quem seja de ouro. Oi, minha amiga.
1: Oi, Vini, meu lindo, boa tarde. Maravilha, hein? Ganhei a quentinha de hoje.
0: Aí
1: maravilha.
0: Sim.
1: Obrigado, Rádio Mais. Obrigado.
0: Eu que agradeço, meu amigo. Beijo, Cleusa, ali do Oasis. Feliz demais. Parabéns, minha amiga. Ai, deixa aqui eu mandar um recado especial. Boa tarde, Vini. Marisa Gomes. Oi, Marisa. O Jardim Magalhães, a Marisa ficou um tempo sumida, né, Marisa? Agora voltou, agora não vai embora mais, hein, Marisa? Pelo amor de Deus. Um beijo, minha amiga. Vai ficar muito bem na companhia do Kaique, que já tá chegando com o balanço eleitoral pra balançar todo o litoral, hein, Kaique?
2: Boa tarde,
0: meu amigo. Tá bonito
2: tarde,
0: hoje, hein, Kaique?
2: Não que os outros dias seja, né?
0: Não também, mas hoje tá, hein?
2: Essa blusa é bonita, disputada. Tá aí o uniforme da emissora. Bonita camisa, viu? Tá aqui já, segunda-feira, iniciando essa semana, depois de um final de semana aí badalado aí, feriadão prolongado, família fazendo visita em casa, foi lindo, maravilhoso. Opa. Galera, todo dia os asquenses aí, o Rio Pequeno, o pessoal apareceu em casa lá no trabalho também, aí foi muito bacana, viu, Vini? Matei a saudade aí da família, tia, irmãos e tudo mais.
0: Bom, é muito bom, né?
2: Quando reúne a família. Foi uma festa em família.

0: família. Foi pena que não deu pra curtir muito, é. Eles não, eles foram embora logo, mas deu pra curtir o tempo que a gente ficou junto aí, ficou bacana aí, deu pra curtir.
1: Ah, que bom, Kaique, deu pra matar bem a saudade.
0: Oh, muito, muito, valeu.
1: Foi valeu, muito Kaique, valeu demais. A sequência Balança Eletrônica tem Dogão, tem Luiz pra você, que é uma delícia. Participe.
0: Valeu,
1: nos
0: Vini.
1: Mais. Valeu, ótima semana pra você, Kaique, pra toda a galera.
0: Obrigado, pra nós.
1: Um beijo, um abraço, valeu, fui. Na sequência, Kaique Pereira, com sucesso na voz. Ah, aqui dá um tempinho de tocar o sucesso, produção. Então tá, beleza, vamos mandar o Zé Neto Cristiano, Barulho do Foguete. Valeu, fui.

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1: Já por aqui, chegando segunda-feira, iniciando a semana. E hoje, oh, que bacana, hein? Dia 4 de maio, por aqui a indicação do 2327-2325. WhatsApp da Mais FM para você participar, iniciando a nossa semana. Boa tarde para você, meu amigo, meu querido, você que já está no trabalho. Estiveram aí com ele, Vinho, alô, Mais FM, a sua participação até as 5 da tarde, concorrendo aí a um dogão mais refrigerante. Começando muito bem a nossa semana, como é que foi teu final de semana aí? Feriadão prolongado, curtiu a família, deu para tirar aquele lazer, deu praia, deu passeio, enfim, grava aquele áudio aí, manda pra gente, viu? A sua mensagem de se você não pode gravar, manda aquela mensagem, participe, 3427-2325. Começando muito bem aí o nosso meio de tarde com a banda Coldplay, Ask and the Four Star, pra você curtir. Aumente o volume do seu rádio. Na sequência tem grupo Menos é Mais, Simone Mendes, Pedro Pecado e Rafa Torres. Chega por aqui, libera ela, tá aí, libera a felicidade pra você aí, segundona, hein? Começou muito bem a nossa segunda. Mais FM e o Balança Litoral com você até as 5 da tarde, a número 1 do seu rádio. Você está na Mais, está em ótima companhia. A felicidade transborda aí, hein? Só sucesso por aqui.

0: e Simone.
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0: sucesso não para, libera ela. Por aqui passou muito mais, Rafa Torres, libera ela. Grupo Menos é Mais, Simone Mendes, Pedro Pecado. Começando muito bem com a banda Coldplay, Ask and Four Stars, balanço bacana aí. Começo de segunda-feira, meio de tarde. Uma ótima tarde para você, meu querido, minha querida, você que está trabalhando, participando aí. A edição Balança Litoral de hoje, com a sua participação, 3427-2325, concorrendo aí a um delicioso dogão mais refrigerante. 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Quer saborear um delicioso hoje? Então você participa. 3427-2325. WhatsApp da Mais FM para você ligar, participar, pedir sua música, mandar o seu alô, o seu recado. Vamos já começar falando com essa galera aí, ver como é que foi o final de semana animado. Eu tenho certeza que foi bacana, né? No sábado, sol, feriadão, sexta-feira, sábado, o domingo que vem aquela garoazinha parcialmente, em algumas cidades só do Litoral Sul. Aqui em Itanhaém, deu aquela garoa, choveu. Ô, tudo bem, Carla?
1: Boa tarde, Kaique. Boa tudo tarde, bem? Todos os ouvintes da Rádio Mais. Aqui é a Carla do Bazacar, do Moarama. Sempre sintonizando na Rádio Mais.
0: Eita!
1: Queria pedir um sertanejo, qualquer um. E queria participar desse sorteio, hein? Dia 6 aniversário da minha sobrinha, hein?
0: Tá aí.
1: Quero ganhar esse dogão.
0: Boa
1: aí.
0: Sorte aí
1: qualquer
0: pra ela.
1: Prêmio pra me presentear ela, hein? É. Kaique, adoro vocês. Minha casa é Rádio
0: Mais. E o nome da sobrinha, Carla, que você não falou, hein? O nome da sobrinha, Carla. Boa sorte aí pra sua sobrinha, viu? Bom, deixa eu falar aqui com ele, o homem do aplicativo que tá sempre aí entre um passageiro e outro, aquele bate-papo para descontrair a viagem. É o Ayrton do aplicativo Jardim Oásis. Tudo bem, meu querido?
2: Boa tarde, Kaique. Uma ótima semana, uma semana abençoada aí para você, para todos os ouvintes. Tamo junto, Kaique.
0: Amém, cara. Para você também, viu? Que Deus abençoe aí o seu trabalho, a sua semana. Ah, Fran, tudo bem, Fran? Querida Fran, querida, cheguei.
3: Boa tarde, Kaique, querida.
0: Oi, tudo bom? Tudo lindo.

0: Oferecemos para todos os ouvintes da Rádio Mais, a Rádio Mais, quero participar do sorteio.
1: Tá participando.
0: Oferecemos para a Juliana, que ela fez aniversário.
1: Eita, Juliana, tá ótimo. É a sua filha, né?
0: Tá o friozinho, pra dormir agora tá bom.
1: Ah, né? tá gostoso. Então, parabéns aí pra Juliana, viu? Aí dá aquele abraço coletivo aí de toda a equipe da família Mais FM, parabenizando aí a Juliana, muita saúde e paz. Deixa eu falar com ele, a energia positiva pra cima, aquela energia que contagia não só nós aqui, mas todos os ouvintes que acompanham a nossa programação. Nelson da Praia do Sonho.
2: Boa tarde, meu amigo Kaique. Boa tarde,
1: meu querido.
2: Segundou, tarde maravilhosa. Passando para dizer aquela tarde abençoada a você, meu amigo. Muita luz, muita paz, muita
1: Obrigado.
2: Energia.
1: Obrigado,
2: que nós
1: querido.
2: Precisamos todos os dias que vocês passam pra gente.
1: Opa.
2: E aos meus amigos do bar é proibido estar bebendo, só sair. Um grande abraço à minha amiga Lígia.
1: Eita.
2: A todos os ouvintes da Rádio Mais, um grande abraço. E me coloca em todas as promoções. É Nelson da Praia do
1: Sonho. Ei, Nelson. É recíproco, né, meu querido? A amizade, a energia de vocês, essa alegria nos contagia também, viu? Isso é muito bom. A Carla mandou o nome da sobrinha agora, né? Tudo bem? Fala o nome dela aí, Carla.
3: Estela Caroline. Vai fazer seis aninhos agora, dia 6.
1: Dia 6, tá próximo, tá bom? Olha aí, boa sorte, viu? Bom, deixa eu fazer o seguinte, eu vou atender essa galera toda que já tá participando aí, eu vou tocar o sucesso Zé Vaqueiro e Manu Batidão Baby. É a Musa, tá lá no Ferro Velho da Mônica, mandando um abraço aí pra essa galera toda aí, né, Musa? Obrigado. Tava com visual hoje, não me amola. A Musa sempre inova o visual dela, viu? Tá aí trabalhando na reciclagem da Mônica, mandando alô especialmente aí pros patrões aí, a Cida também, pro Maurício, Felipe, a Jenny, também aí pro Boi, forrozeiro, parceiro de forró. Ah, o Boi forrozeiro, Boi forrozeiro, aumenta o volume do forró dele lá, que só ele, viu? Só falta o teto dele sair dançando. Olha só, Musa, um abraço pra você também aí, pro o Mike, né? O Mike também, pro Diego, a Maria, pessoal todo que trabalhei. Valeu, obrigado pelo carinho, mandando um abraço aí também pro Baixinho Boeda, o pessoal da Bombonieri aí, da Maria. Chegando o sucesso, Zé Vaqueiro e Manu Batidão, Baby. Tá aí, Musa, obrigado pelo carinho, viu? Dilcinho, ah, tem também aqui a participação, vamos falar com ela aqui, Kaique, é a Tatiana, lá do Ponte do Pedro. Tudo bem, Tatiana? Fala com a gente aí.
4: Oi, Kaique,
1: tudo
4: boa
1: bem?
4: Tarde, tudo bem?
1: Tudo lindo.
4: Aqui é a Tatiana da Cabo Sul, do Ponte do Pedro.
1: Uhum.
4: E quero pedir uma música, Segunda Sem Lei, de Doce Encontro.
1: Doce Encontro.
4: Eu quero oferecer pra todo mundo.
1: Olha, Tatiana, acho que eu só vou ficar te devendo. Depois a gente vai ver com a produção pra baixar, mas a gente tem aí uns pagode raiz nesse estilo aí, vou procurar.
4: Tá ouvindo, todo mundo da rádio. Ah. Quero oferecer pra Sofia.
1: Opa! Ah, tá aí. Valeu, manda um beijo aí pra Sofia. Dá um abraço aí no Iago, também na Ana, na Amanda, o pessoal todo aí, viu? Na família. Chegando por aqui, sucesso Dilcinho, e vou tocar aí um pagode aí, mais ou menos Que Loucura, ou Sem Compromisso, vou achar alguma coisa aí nesse estilo aí pra você, tá bom, Tatiana? Um abraço aí no Japa, querido, tá na mais, tá bom demais.

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0: segunda-feira, energia, você tem que ter energia até sexta-feira, viu, Kaique? Ah, repondo as energias por aqui, aquele cafezinho delicioso. 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Dito isso, vamos atender essa galera aí, Kaique? Vamos? Bora lá, bora lá. Deixa eu atender aqui a Lucimara Basílio, família carismática, sempre aí no coletivo participando. Tem aí o... Esqueci o nome do garoto agora, Kaique, jogador de futebol. Anthony, nome de um jogador famoso da seleção brasileira. Eu gosto do jogo do Anthony, joga bem, viu? Gosto do Ganso, Paulo Henrique Ganso. Tem alguns jogadores que ainda joga com amor a camisa e o bico da chuteira. Embora o Ganso já tá meio, né, cansado. Então, mas Santos foi Santos com Neymar e Ganso, Paulo Henrique Ganso. A dupla era infalível. Robinho também fez muito pelo Santos, entre outros aí. Vamos parar de falar de futebol, que não é a minha praia. E a minha praia é aqui, falar com o ouvinte. Vamos aí, Lucimária, tudo
1: Boa
0: bem?
1: Boa tarde, meu amigo Kaique.
0: Tudo bem?
1: Passando no seu horário.
0: Epa!
1: Lógico que eu desejar a você também uma ótima e abençoada semana.
0: Obrigado.
1: E a todos os ouvintes que continuam acompanhando a audiência da rádio aí, né?
0: Que
1: a
0: legal.
1: Rádio Mais é a Mais.
0: Que bacana, hein?
1: E toca aí um flashback.
0: Bora lá.
1: Bem bonito, presta no esposo Vanderlei.
0: Beleza.
1: Meus filhos, minhas filhas, meus netos, minhas netas. E que Deus abençoe a nossa semana.
0: Amém.
1: Valeu, Kaique.
0: Eu é que agradeço. Obrigado pelo carinho. Obrigado pelo carinho. Família Lucimara Basílio e Vanderlei Vieira. Ah, tá aí. Ô Zefa, tudo bem? Você tá no bairro do Savoy, você mandou 3 áudios. Deixa eu ver aqui se tem algum que passa de 1 minuto, que não entra, trava na hora. Tem que ser áudio no máximo 45 segundos. Tem 3 áudios, ela deu uma cortada aqui, foi 3, mas curtinho. Vamos colocar esse aqui primeiro. Tudo bem?
2: Abi, tudo bem com você? Tô passando para desejar um final de tarde abençoada, iluminada.
0: Amém.
2: Saúde e paz, né? Pra nós, que Deus abençoe esse dia, fim de dia.
0: Obrigado.
2: E que abençoe essa semana, né?
0: Amém para nós.
2: Dando saúde, paz e paciência e sabedoria, tá?
0: Amém.
2: Um abraço.
0: Obrigado.
2: Estou ligado aqui te ouvindo.
0: Ah, que bacana.
2: Quero participar das promoções, viu? Quero ganhar um dogão.
0: Tá concorrendo,
2: viu?
0: Tá concorrendo.
2: Um abraço, fica com Deus. Valeu. Que Deus abençoe você, sua família e todos aí da rádio. Tá
0: valeu.
2: Bom?
0: Valeu, obrigado pelo carinho, um
2: beijão
0: a sua participação.
2: No coração.
0: E a audiência qualificada.
2: Minha rádio é Rádio Mais.
0: Eita! Rádio Mais.
2: Sai pra mim ganhar esse dogão.
0: Torcendo.
2: Tá com uma música aí boa. Tá? Flashback aí antigo.
0: Bora lá.
2: Tá bom?
0: Vamos escolher aí os flashbacks. Os flashbacks vocês deixam aí na minha resposta, eu tenho que acertar, né? Às vezes sim, às vezes não. João Vitor do Guapiranga. Oi, Kaique Pereira. Passando por aqui para te desejar uma ótima tarde, uma ótima segunda-feira. Uma semana abençoada para todos nós. Obrigado, viu, João Vitor? Para você também. E se puder, toca aí a música do Leonardo, Zuai Bebê. E vamos tocar assim, viu? Tem aí também a participação do meu amigo Wagner Mena. Esse aqui é parceiro também. Boa tarde, Kaique, meu amigão. Kaique Pereira, tudo bem com você? Deus abençoe aí grandemente a sua vida e a sua família. Obrigado, Idem, viu? Toca a música aí do Raul Seixas. e me coloca no sorteio aí. Rádio Mais, sempre mais. Forte abraço pra você também, viu, Wagner Mena? Bom trabalho. Tá na Mais, tá bom demais. A Tati lá do Ponte do Pedro. Sucesso, achei aqui o Que Loucura pela vida inteira, tá bom? Mais ou menos na praia aí do que você me pediu do Doce Encontro. E tá oferecendo aí pra toda a família, os amigos. Obrigado, viu, Tati? Já pra família toda aí. Beijo na Sofia. Um abraço aí pro Pedro, Ponte do Pedro, Iago, a Ana, já falei aí, a Ana, Amanda, o pessoal todo aí, viu? Murilo Ruf chega na sequência com Saudade Estranha, tá aí a Luciana mandando pra toda essa galera, em especial pro irmão Júnior, que está lá no sítio Corsari, em Peruíbe. E a Lucimara me pediu aí um super flash, vamos tocar aqui que ela gosta, sei do Neo Soul Sick, especialmente pra família toda e o Vanderlei.

0: quê? Fala pra mim, vai.
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Tá na saudade com Nio. Sou Sique, aí a indicação da Lucimara. Você está no Balança Litoral participando 3427-2325. É o WhatsApp da Mais FM para você concorrer a um delicioso dogão mais refrigerante. 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

0: 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Deixa eu já aproveitar o ensejo aí e mandar um alô especialmente aí pro meu amigo Thiago Vin Diesel, lá do Lima Supermercado Segurança, para ele e o Léo. O Vin Diesel, que é o Thiago, que recém-casado. Ah, Priscila, eu vi as fotos aí. Parabéns, hein, Thiago? Pois é, recém-casado aí, o Thiago. Casou, papel e tudo, aliança. Vi a foto do casal lá, parabéns. Viu, Thiago e Priscila? Priscila que trabalha lá na 3G. Tá aí, parabéns, muita saúde, muitas felicidades aí pro casal recém-casado, Thiago e Priscila. O casal do ano, viu? Pois é, parabéns aí, viu? Ei, Thiagão, tá aí. Olha, sucesso por aqui, depois do intervalo eu volto pra atender você pelo 3427-2325. É o WhatsApp da Mais FM. 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

De volta, que sucesso por aqui na programação. Boa tarde, alô, você manda aquele áudio aí, grava aquele áudio bacana pra nós aí, segunda-feira começando a semana, aquela jornada com muita energia. Você que tá aí no trabalho, obrigado pelo carinho aí em todas as cidades litorâneas, também fora do país, você que nos acompanha aí na capital, na grande São Paulo. Deixa eu mandar um abraço aí pros irmãos aí, Geraldo, ô, meu irmão, obrigado pelo carinho, a visita, viu? Tá lá no Rio Pequeno, na empresa. A Sandra também, obrigado pelo carinho, viu? A recepção toda aí. Ô, meu irmão Saco, tá lá em Barueri, também aí pra Joyce. Aí o pessoal todo curtindo a programação. Flávio também, tá lá no Salão de Beleza, cortando cabelo. Ele, o Thiago, o pessoal todo aí, obrigado, viu? Dá um beijão na tia Dalva, querida, amada por todos nós. A Berenice tá mandando beijo pra todos, já estamos com saudade. Tá aí 3427-2325, WhatsApp da Mais FM, pra você participar, pedir a sua música, mandar o seu alô, o seu recado. Lá na 45, a galera toda, tá o meu amigo São Paulino, tá lá o Renato também aí. O Neilson, trabalhando na obra, construção civil, pra toda essa galera aí. Valeu, Neilson, bom trabalho, meu querido. A galera aí na construção civil, enfim, você que trabalha na construção civil, principalmente na área externa, né? Ah, é pesado, viu? Se não tá chovendo, beleza, tira de letra. O tempo tá ótimo pra quem trabalha externo aí. Ah, deixa eu ver também pra você, caminhoneiro Paulo Dias, tá nas estradas. Um abraço, tô com saudade, viu, Paulo? A gente precisa marcar aquele cafezinho aí. Ele vai falar assim pra mim: em Tariri você não vem mesmo. Então vou ter que ir na sua ter que ir na sua casa, né? Em Tariri é tão longe, né, Paulo? Poxa, cara, é tempo. Mas agradeço sempre o carinho, você, a sua Elis, carisma que vocês têm com a gente aí. Qualquer dia a gente vai, viu? Lá no Jardim Leonor, na cidade de Bungaguá, tá lá o Zé Antônio, forrozeiro que só, ele e a esposa Cris, também pros filhos aí, o Marquinhos, Mário, Mainara, o Matheus, as netinhas já são duas, né, Zé Antônio? Obrigado pelo carinho, viu, meu querido? Tá aí na obra, construção civil, mandou uma foto pra mim, tá com uma construção lá muito grande. E era pra gente ir no domingo agora, mas a chuva não deixou, né? Deus sabe todas as coisas, mas vai acontecer, vai ter outras oportunidades. Nós vamos nos encontrar aí, fazer esse churrasquinho aí de família. Aí, meu irmão já perguntou, quando nós vamos lá na chácara? Bom, 4 e 6, dito isso, atender essa galera aí, aliança com o sucesso Vitor Fernandes e Diego Vitor Hugo, forrozeiro aí, a galera do Piseiro. Tem aí a musa pra toda a galera aí da Reciclagem da Mônica, os forrozeiros de plantão, em especial aí pro Boi. Também o sucesso aí pra galera. Vai rolar aqui a Zefa.

0: sucesso aí. A gente vai tocar um flashback que ela pediu com LS Jack, Carla, tá bom, Zé? Aí do Savoy, 60 segundos aí, o casal recém-casados, Thiago, segurança do Lima Supermercados, e a Priscila, lá da loja 3G. Eu vi as fotos, Campo do Jordão, tudo isso e muito mais, hein? Thiago, valeu, Thiagão, saúde e muita sabedoria. Que Deus abençoe aí o seu casamento, viu? Esse matrimônio aí, tá bom, Thiago? Sucesso vai rolar por aqui, pediu, a gente toca, mas porém antes vamos falar com o Gustavo, tá aí, Kaique, vai esquecer do Gustavo, mandou áudio pra nós aqui, tudo bem, Gustavo? Como é que você tá, meu querido? Boa tarde.
1: Salve aí, galera da Mais, excelente segunda-feira pra todo mundo, tá na Mais, tá bom demais, aqui é o Gustavo do Oasis, passando pra desejar uma ótima semana.
0: Beleza.
1: Deus abençoe e proteja a nossa semana com muita paz, com muita luz e que renove as nossas forças pra gente correr atrás de um novo capítulo dessa história chamada vida.
0: Epa,
1: abraço a todos
0: lá
1: aí da Rádio Mais, todo mundo está ligadinho. Alô, seu menino, não esquece de botar eu nas promoções aí.
0: Bora
1: abraço,
0: lá.
1: Ótima semana a todos, tá na Mais, tá bom demais. Tamo valeu, junto.
0: Valeu, Gustavo, bom trabalho.
1: Programa Balanço do Litoral.
0: Esse aí é o Balanço do Litoral, valeu. Vamos tocar o sucesso então, Aliança, os forrozeiros de plantão. Aí a galera, falar em forrozeiro de plantão, deixa eu oferecer pra Gi, né? Tá lá na cidade, como é que é o nome lá? Da Itaguaí, né? Opa, Itaguaí, Rio de Janeiro. Guaíra, tá longe, hein, Gi? Manda um abraço aí pra toda essa galera aí, valeu, Gi. Tá aí, sempre acompanhando a nossa programação lá em Guaíra. Bom, ela é forrozeira, viu? De plantão. Tá aí, vou rolar o sucesso então pra essa galera toda aí de Guaíra, tá bom? Se estiver ouvindo no aplicativo aí, passa pra toda a galera aí, viu, Gi? A número 1 do seu rádio.

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0: volta aqui, a galera participando 34272325. Muito mais, você está na Mais FM. Meu muitíssimo obrigado, você, meu querido, minha querida. Deixa eu já mandar um alô especial pra essa galera que tá aí na mecânica. Oh, é mecânica elétrica aí, o pessoal da Bom Sucesso, meu amigo Pedro. Valeu, Pedrinho, mandando um abraço aí pro Kaique, desejando uma ótima tarde aí pra toda a família. Valeu, o Robson também tá por aí. O Pedrinho Júnior tá pra capital, foi lá trabalhar agora na capital, deixou a família aí. Eita, feliz da vida, o Pedrinho Júnior tá lá em São Paulo, trabalhando muito. Esses meninos trabalham, a família aí. Bom sucesso da eletrônica, bom sucesso aí pra todos os ouvintes. Obrigado, viu, Robson, pelo carinho de sempre, meu querido. Um super abraço e bom trabalho aí. Olha, deixa eu mandar um alô também especial para quem está acompanhando a gente aí. Kaique, não vai esquecer dele, tá no Jardim Oásis aí. É o meu amigo Paulo, confeiteiro lá do Mercado Prático do Suarão. Tá mandando um alô especial aí para toda a galera aí também do Prático, no Suarão, na Passarela, para nós aqui, valeu. Ah, eu não sei, Kaique, qualquer coisa eu passar no domingo pra gente tomar um cafezinho na sua casa. Olha, eu acredito que sim. Provavelmente sim, a minha agenda de domingo geralmente no Suarão, na Passarela, pra nós aqui, valeu. Ah, eu não sei, Kaique, qualquer coisa eu passar no domingo pra gente tomar um cafezinho na sua casa. Olha, eu acredito que sim, provavelmente sim, a minha agenda de domingo geralmente tá corrida, mas se tiver livre eu vou dar um alô pra você, se dá uma passadinha lá pra gente tomar esse café, viu, Paulo? Super abraço aí pra você, meu querido. Ah, tá aí, a Zefa pediu um sucesso. A gente vai de dois flashbacks aqui, né? A Zefa participou lá do Savoy. Eu vou tocar aqui pra ela o sucesso com Tiziano Ferro, com o Imbranato. O meu amigo Japa tá na sintonia também. Tá lá a galera lá do Ponte do Pedro participando, 3427-2325. O WhatsApp da Mais FM pedindo aquele alô, mandando aquele alô pra nós. Tudo bem, meu amigo Japa, meu querido? Como é que tá por aí? Alto e bom som lá, galera. Curte lá o sucesso, Mais FM. Fala aí, Japa.
1: Ô, Caicão.
0: Tudo bem?
1: Passando aí pra deixar uma boa tarde, programação Mil Grau.
0: Beleza, cara.
1: Tudo obrigado. De bom, sucesso aí pra você e pra família, tá bom?
0: Pra nós.
1: Deixar um beijo aí pra minhas netas, pros meus netos.
0: Ai, que bacana.
1: Falar aí que o Ponte do Pedro tá aberto aí.
0: Eita.
1: De segunda a domingo, pra melhor servi-los. E toca uma música aí da sua, do seu gosto aí das antigas.
0: Eita, vamos aí, vamos escolher aí. Valeu, quem mais vai participar agora, Kaique? A Rose, tudo bem, Rose? Rose do Belas Artes aí, tudo bem, Rose? Uma ótima tarde pra você, querida.
2: Boa tarde, Kaique.
0: Tudo lindo?
2: Aqui é a Rose, de Jardim Oásis. Estou aqui fazendo a limpeza e curtindo a rádio mais.
0: Ei, que bom,
2: toca
0: hein?
2: Fala pra nós aí, Kaique. Uma do Raça Negra.
0: Raça Negra. Ah, vamos tocar
2: tarde.
0: Assim. Vamos tocar assim, o Raça Negra pra animar.
2: Obrigada, Kaique. Ótimo final de tarde pra todos nós.
0: Eu que agradeço.
2: Abraço.
0: Aqui no perfil tá Rose do... Agora Oásis, né? Oásis e Belas Artes. Bom, ela morou muito tempo no Belas Artes, agora está lá no Jardim Oásis com a família, lá reunida, curtindo a Mais FM. Você viu? Trabalhando muito. Que bacana, hein? Ah, Kaique, vamos fazer o seguinte, atender uma galera bacana, tem bastante sucesso aqui, tem flashback. Deixa eu ver aqui. Tem mais participação, Kaique? Tem. Vamos falar aqui com a Domingas. E Domingas, tudo lindo, tudo belo, tudo maravilhoso. Uma ótima tarde para você, Domingas.
3: Boa tarde, Kaique, para você e para todos os ouvintes. Uma abençoada segunda-feira a nós todos.
0: Obrigado.
3: E eu gostaria de escutar uma música do Caetano Veloso.
0: Caetano Veloso. Vamos ver se tem aqui, a gente vai tocar, viu? Obrigado pela sua participação. Ah, e agora vamos lá, Kaique, trazendo sucessos pra essa galera aí que participou. Meu amigo Japa lá, a galera do Ponte do Pedro vai ouvir o sucesso Eikon com Loney. Na sequência tem Maiara e Maraísa, Narcisista, tá aí a participação. Ao Fernando, Fernando Coquinho da Cabo Sul, pra toda a galera aí na Cabo Sul, valeu. E claro, a Zefa vai ouvir aí, Tiziano Ferro com Imbranato. Tá na mais, tá bom demais, é

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11 minutos aí pra 5, chegando no final do programa aí, atendendo as últimas participações, você que ligou, participou, segunda-feira, tá indo embora, finalzinho de tarde, agradecendo o carinho a você que mandou a sua mensagem de texto aí, a Ana Prado, a Domingas, também a Rose do Belas Artes, obrigado pelo carinho aí, vai ouvir aí o meu amigo também, João Vitor, Leonardo, Bebê Lisoar, Raça Negra aí, a indicação da Rose do Belas Artes. Quem pediu também aqui a Domingas com o Caetano Veloso, vai com o Sol pra Contrariar, Final Feliz. E também a Ana Prado pediu aí, Mari Fernandes, o sucesso que você me pediu, não tenho, mas vou tocar aqui uma da Mari Fernandes, Ainda Existe Amor. E vamos pro sorteio, vamos ver quem é que vai levar esse delicioso dogão mais refrigerante. Tá aí, você que ligou, que participou, mandou uma mensagem de texto, seu áudio. Obrigado pelo carinho, vamos lá, Kaique, vem aí, girou, tá girando a roleta. Tá girando a roleta, parou! Começando a segunda-feira muito bem, saboreando aquele delicioso. A Isa mandou mensagem no final do programa, obrigado, viu, Isa, pelo carinho. Uma ótima tarde, Kaique, estava em consulta médica, mas acompanhei o seu programa. Obrigado, que Deus abençoe, que esteja tudo bem, viu, Isa? Obrigado mesmo. Olha só, final do telefone que levou o dogão mais refrigerante, 7295. 7295 é um ganhador. Chama-se Nelson da Praia do Sonho. E aí, Nelson, hoje a unidade do Belas Artes está fechada, mas amanhã você pode retirar. Envia seu nome completo e CPF para validar o seu prêmio, viu, gente? Eu estou indo embora, na sequência tem aí as 12 mais pedidas, vai rolar o sucesso que eu anunciei por aqui. Obrigado, um beijo no coração de vocês. Amanhã a gente se fala com mais prêmios aqui.

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3: 5 e 12.

0: 5:29.
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a diferença que todos nós temos em nossas famílias. O bem mais precioso que a gente tem, quem vai estar sempre do nosso lado, nos melhores e nos piores momentos da nossa vida,

0: Se você estiver com a pessoa que você ama, com alguém da sua família, abraça agora e diga para essa pessoa o quanto você ama ela.
1: Não tem jeito, né? Família é tudo, né, parceiro?
2: 5h46. 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

0: Vamos ver mais aí, Gás, não tem jeito.
1: Vamos!
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2: Seis horas.

meus irmãos, minhas irmãs, vamos agradecer ao nosso Deus, vamos agradecer ao nosso Pai e vamos confiar em seu amor, apresentando a ele as nossas conquistas, as nossas preocupações e as nossas alegrias pelas mãos maternas da Virgem Maria. O anjo do Senhor anunciou a Maria e ela concebeu do Espírito Santo. Ave Maria, cheia de graça, o Senhor é convosco. Bendita sois vós entre as mulheres, bendito é o fruto do vosso ventre, Jesus. Santa Maria, Mãe de Deus, rogai por nós, pecadores, agora e na hora da nossa morte. Amém. Eis aqui a serva do Senhor, faça-se em mim segundo a vossa palavra. Ave Maria, cheia de graça, o Senhor é convosco, bendita sois vós entre as mulheres, bendito é o fruto do vosso ventre, Jesus. Santa Maria, Mãe de Deus, rogai por nós, pecadores, agora e na hora da nossa morte. Amém. E o Verbo divino se fez carne e habitou entre nós. Ave Maria, cheia de graça, o Senhor é convosco. Bendita sois vós entre as mulheres, bendito é o fruto do vosso ventre, Jesus. Santa Maria, Mãe de Deus, rogai por nós, pecadores, agora e na hora da nossa morte. Amém. Rogai por nós, Santa Mãe de Deus, para que sejamos dignos das promessas de Cristo. Oremos. Infundi, Senhor, em nossos corações a vossa graça, para que, conhecendo pela anunciação do anjo a encarnação de Jesus, vosso Filho, cheguemos por sua paixão e cruz à glória da ressurreição. Pelo mesmo Cristo, Senhor nosso. Amém. Glória ao Pai, ao Filho e ao Espírito Santo, como era no princípio, agora e sempre.

pela intercessão de Nossa Senhora da Conceição, nossa mãe, nossa rainha, nossa padroeira, a bênção de Deus Todo-Poderoso, Pai, Filho e Espírito Santo desça sobre todos vós, vossos familiares e convosco permaneça sempre.

0: 6:30.
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8: 6:38.

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3: 7:06.
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0: 7:31.
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0: 7:59.
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0: obrigado, gente.
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2: 8:17.
0: Guilherme Benuto, menos é mais. Matheus Fernandes.
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0: 8:32.
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1: 8:36.

0: Sensacional.
1: Aninha, muito obrigado, viu? 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
2: 8:58. 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

0: Está no ar a Voz do Brasil. As notícias do governo federal que movimentaram o país no dia de hoje.
1: Boa noite.
2: Uma boa noite para você que nos acompanha em todo o país.
1: Segunda-feira, 4 de maio de 2026.
2: E vamos ao destaque do dia, novo desenrola.
1: Brasileiros podem renegociar dívidas com descontos que chegam até 90%.
2: O programa é destinado a famílias, estudantes, aposentados, micro e pequenas empresas e produtores rurais.
1: Parte do FGTS poderá ser usada para quitar o débito.
2: O presidente Lula afirma que o objetivo é tirar a população do endividamento.
3: Nós estamos tentando encontrar uma fórmula de tirar a corda do pescoço dessa gente, para ele voltar a respirar normal, para ele poder voltar a sonhar, ter o seu nome limpo na prata.
1: E como o novo desenrola vai beneficiar as famílias com renda comprometida pelas dívidas?
2: É o tema da nossa entrevista com Régis Dudena, secretário de Reformas Econômicas do Ministério da Fazenda.
4: Esse é o principal recado, né? Pegar a população que está com dívidas caras e que está com alto comprometimento de renda, a gente diminui a dívida e diminui a parcela que ela tem que pagar todo mês.
1: Você vai ouvir também mais inclusão digital.
2: Leilão promovido pelo governo do Brasil vai permitir a ampliação da conectividade em rodovias federais, áreas rurais e remotas.
1: Um investimento privado de cerca de 2 bilhões de reais. Graziele Bezerra.
5: A proposta é dar maior cobertura móvel a regiões que ainda enfrentam dificuldades de sinal.
2: Hoje, na apresentação da Voz do Brasil, Mariana Jungmann e Nazi Brum.
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2: Dívidas com juros altos que podem começar baixas, mas em alguns meses viram uma bola de neve.
1: Para ajudar pessoas que estão endividadas, principalmente com créditos que possuem juros muito altos, o governo do Brasil lançou hoje o novo Desenrola Brasil.
6: Para aliviar o orçamento das famílias e ajudar quem está inadimplente, o governo do Brasil lançou uma nova rodada do programa de renegociação de dívidas, o novo Desenrola Brasil. A medida vai beneficiar pessoas como o gerente de tecnologia Alex Araújo, que está com dívidas há mais de 3 meses.
7: Quando você está com dívida, né, registrada, que você não consegue crédito no mercado, então fica complicado. Ainda mais quando você é pai de família, né, como eu, então isso interfere bastante.
6: A medida provisória assinada pelo presidente Lula nesta segunda-feira, já está em vigor e segue para análise do Congresso Nacional. O foco principal nessa primeira rodada são trabalhadores com renda de até 5 salários mínimos, ou seja, R$ 8.105. A ideia é ajudar as famílias a se reorganizarem financeiramente, como destacou Lula.
3: Nós estamos tentando encontrar uma fórmula de tirar a corda do pescoço dessa gente, para ele voltar a respirar normal, para ele poder voltar a sonhar, ter o seu nome limpo na prata.
6: Pelo Desenrola Famílias, poderão ser renegociadas dívidas contraídas até 31 de janeiro deste ano e que estejam em atraso entre 90 dias e 2 anos. Entram na lista débitos de cartão de crédito, cheque especial e crédito pessoal. Os juros poderão chegar no máximo a 1,99% ao mês. E os descontos podem variar entre 30% e 90%, dependendo do tipo e do tempo de dívida. O ministro da Fazenda, Dário Durigan, explica que quem não quitar as dívidas vai poder parcelar com juros baixos de forma a aliviar o orçamento das pessoas.
8: E é uma dívida que vai incidir juros não de 15%, como é a do cartão de crédito, mas vai incidir um juros de 1,99% ao mês. E é uma dívida que pode ser parcelada em até 4 anos.
6: O programa também alcança estudantes com dívidas no FIES. O governo vai oferecer abatimento total dos juros e multas, além de